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1: Amigos de todo o Brasil e demais países lusófonos, está no ar o programa em língua portuguesa da Rádio Vaticano Vatican News desta terça-feira, 28 de julho. Traremos para você que está sintonizado conosco as últimas notícias sobre as atividades do Papa, da Santa Sé e da Igreja no Mundo. Nos estúdios, Raimundo Lima, a assessoria técnica de hoje é de Bruno Orti. E passamos ao pensamento bíblico que escolhemos para você. Nem todo aquele que me diz, Senhor, Senhor, entrará no reino dos céus, mas quem fizer a vontade de meu Pai, que está nos céus. Do Evangelho segundo São Mateus, capítulo 7, versículo 21. E vamos aos destaques do nosso programa de hoje. IOR, relatório de sustentabilidade 2025, lucro de 51 milhões de euros. Cardeal Parolin, a paz ainda é inexistente na Ucrânia. No Irã, se retorne às negociações. Leão 14 conclui período de descanso em Castel Gandolfo. Gaza, padre

0: agradece ao Papa pela proximidade e orações. Cisjordânia, ataques de colonos continuam. Apelo de Abbas para cessar a escalada. Estados Unidos e Irã, Trump oferece nova chance para a paz. Esta terça, Netanyahu na Casa Branca. E ainda, Iêmen, aumento dos preços agrava crise humanitária que afeta crianças. Essas e outras notícias a partir de agora. O programa em língua portuguesa da Rádio Vaticano Vatican News desta terça-feira está apenas começando. Como destacamos em nossas manchetes, IOR, relatório de sustentabilidade 2025, lucro de 51 milhões de euros. Quem conta pra gente é a colega Mariângela Jaguraba.
1: O Instituto para as Obras de Religião, IOR, publicou seu relatório de sustentabilidade 2025, confirmando seu compromisso com a promoção de uma gestão financeira transparente, responsável e coerente com a doutrina social da Igreja. O documento ilustra os resultados alcançados durante o ano e os progressos obtidos na integração de fatores ambientais, sociais e de governança no modelo operacional do Instituto. Em particular, o relatório destaca a contribuição do IOR para a promoção de uma finança sustentável e de uma economia a serviço da pessoa, da dignidade humana e do bem comum. Em linha com a edição anterior, o relatório foi elaborado por meio de uma análise de dupla materialidade inspirada nos princípios da Diretiva Europeia de Relatórios de Sustentabilidade Corporativa e com referência aos padrões GRI entre as principais referências internacionais para relatórios de sustentabilidade. Esta abordagem também se reflete na política de investimento do Instituto, baseada numa seleção criteriosa de instrumentos financeiros com o objetivo de proteger e valorizar ao longo do tempo os patrimônios confiados pelos clientes. Os investimentos são escolhidos de acordo com os princípios da fé católica, excluindo a exposição a empresas envolvidas em atividades consideradas prejudiciais à vida humana, ao ambiente, à sociedade ou à boa governança. Em 2025, todas as linhas de gestão patrimonial confirmaram o pleno alinhamento com os princípios éticos católicos e registraram retornos brutos positivos. Do ponto de vista econômico, em 2025, o IOR gerou um valor de 67,6 milhões de euros, um aumento em relação aos 50 milhões do ano anterior, com um lucro líquido de 51 milhões de euros. 36% do valor gerado foi destinado ao Santo Padre, 23% aos funcionários e 14% aos fornecedores. O restante contribuiu para o fortalecimento do patrimônio do Instituto, apoiando sua solidez e sustentabilidade a longo prazo. A gestão dos patrimônios confiados também gerou cerca de 142,5 milhões de euros em valor, contribuindo para a missão social e financeira do IOR em apoio à Igreja inteira. O compromisso com a sustentabilidade inclui também o desenvolvimento das pessoas. Em 2025, foram ministradas mais de 2.700 horas de formação técnica e especializada aos funcionários do Instituto, incluindo 300 horas dedicadas à conformidade, ao risco e à auditoria, bem como sessões de formação religiosa. Deu continuidade também um programa estruturado de formação econômica e financeira para 300 clientes do Instituto, com o objetivo de fomentar uma cultura financeira coerente com os princípios éticos católicos e com a responsabilidade social que caracteriza a missão do IOR. No âmbito ambiental, o IOR deu continuidade ao processo de redução de seu impacto através de medidas de eficiência energética, do uso de fontes renováveis e de iniciativas destinadas a reduzir o consumo de matérias-primas. Em 2025, o Instituto acelerou o processo de digitalização e desmaterialização, também graças ao desenvolvimento da arquitetura tecnológica do serviço de Internet Banking, IOR Portal, e da digitalização completa dos documentos de arquivo. Essas iniciativas contribuíram para uma redução de 37% na compra de papel. Ao mesmo tempo, todos os resíduos produzidos foram encaminhados para processos de reciclagem. Com a publicação do Relatório de Sustentabilidade 2025, o IOR renova seu compromisso de integrar responsabilidade econômica, atenção à pessoa e proteção do ambiente, promovendo um modelo financeiro coerente com a doutrina social da Igreja e voltado para a criação de um valor sustentável ao longo do tempo.
0: Parece-me que, infelizmente, estamos indo na direção oposta. Há uma escalada, enquanto as perspectivas de paz ainda são inexistentes. O cardeal secretário de Estado Pietro Parolin, respondendo a perguntas de jornalistas à margem do lançamento do livro Páscoa da Paz, de João 23 a Leão 14, rumo ao jubileu de 2033, de Antônio Preziosi, realizado na tarde desta quarta-feira, 22 de julho, no Palácio Borromeu, sede da Embaixada da Itália junto à Santa Sé, comentou os últimos acontecimentos na guerra na Ucrânia. Parolin informou que, segundo o arcebispo Paul Richard Gallagher, secretário das Relações com os Estados e Organizações Internacionais, um dos ataques mais fortes ocorreu durante a noite entre domingo e segunda-feira. Em relação ao Irã, o secretário de Estado observou que o memorando de entendimento fracassou e expressou preocupação com a evolução da situação. Não sei como a situação vai terminar. Acho que poucas pessoas sabem. Talvez ninguém, disse ele, observando que havia esperança de que o acordo assinado pudesse funcionar. A esperança, continuou, é que as negociações sejam retomadas para se chegar a um acordo estável para o bem do país e também para o bem do mundo, já que essas situações põem em risco a paz. Em relação às notícias sobre o muro que o exército israelense está construindo na faixa de Gaza, o cardeal reiterou a posição da Santa Sé. Podemos repeti-la com um slogan: não aos muros, sim às pontes. Um princípio que, explicou ele, também representa a avaliação do Vaticano sobre a iniciativa. O cardeal Parolin comentou em seguida os incidentes violentos em Bolonha, norte da Itália, após a morte de Abderrahim Fakir, expressando pesar pelo ocorrido. Só espero que a verdade seja encontrada, afirmou, pedindo que as investigações sejam realizadas em um clima de serenidade, certamente sem violência. A violência nunca é produtiva, acrescentou. Por fim, Parolin reiterou o papel da Igreja na promoção do diálogo e da paz, especialmente em vista da linguagem violenta que tem caracterizado a opinião pública na Itália após a condenação do joalheiro Mario Roggiero. A Igreja continua a repetir palavras que podem ser úteis, afirmou, recordando a parábola do semeador e expressando a esperança de que essas palavras deem frutos. A Igreja nunca se cansa de repetir essas lembranças e, concluiu, independentemente dos resultados que possam ser alcançados, é correto continuar a insistir nesses valores que são necessários para uma convivência pacífica e construtiva.

0: Leão 14 conclui período de descanso em Castel Gandolfo. Os detalhes com o colega Túlio Fonseca.
1: Leão 14 deixou o Castel Gandolfo na noite de segunda-feira, 27 de julho, às 20 horas e 34 minutos, horário local, encerrando o período de descanso iniciado em 5 de julho para retornar ao Vaticano. A bordo de um automóvel, o Papa saudou um grupo de pessoas reunidas diante da residência pontifícia à espera de sua saída e abençoou algumas crianças. O pontífice voltará a Castel Gandolfo na próxima quarta-feira, 29 de julho, para participar do Encontro de Oração e Fraternidade Cântico de Paz, promovido pelo Centro de Alta Formação Laudato Si e pela Andrea Bocelli Foundation. O evento, inserido nas celebrações do 8º centenário da passagem de São Francisco de Assis para a vida eterna, terá início às 19 horas locais, nos jardins das Vilas Pontifícias. Ao longo dos 23 dias de permanência em Castel Gandolfo, o Papa também se dedicou à oração, à leitura e à prática de atividades esportivas. Durante sua estadia na pequena cidade, às margens do Lago Albano, nos arredores de Roma, considerado um dos mais belos vilarejos da Itália, além dos 4 encontros dominicais com os fiéis para a oração do Ângelus, nos dias 5, 12, 19 e 26 de julho, conduzida da entrada principal do Palácio Apostólico, Leão XIV participou de outros 2 compromissos públicos: o almoço, realizado em 11 de julho, nos jardins das Vilas Pontifícias, com 200 pessoas, entre elas 35 crianças, em situação de vulnerabilidade social, provenientes da Diocese de Roma, e o concerto oferecido pela Diocese de Albano no pátio do Palácio Apostólico em 18 de julho. Na última semana, o pontífice também realizou 2 saídas para 3 visitas privadas, no dia 20 de julho, à Abadia Beneditina de Monte Cassino, e em 22 de julho, ao Santuário da Santíssima Trindade de Valle Pietra e aos Mosteiros de São Bento e de Santa Escolástica, em Subiaco. O olhar do padre Gabriel Romanelli transmite alegria. Em um vídeo publicado no último domingo no canal da Paróquia da Sagrada Família de Gaza no YouTube, o seu sorriso aparece luminoso e contagiante, como se por um instante o drama da guerra que há tanto tempo aprisiona os habitantes de toda a faixa de Gaza tivesse sido colocado de lado. O motivo dessa alegria do pároco da única igreja católica de toda a região está contido em uma breve mensagem que o Papa enviou justamente no domingo à sua comunidade. Os dias passam, assim como as semanas, disse-nos o Papa, mas vejo que as condições continuam muito difíceis. Em seguida, acrescenta Romanelli, Leão XIV quis recordar que não há um momento sequer que deixe de pensar e rezar por aqueles que estão sofrendo. E dirigindo-se especialmente aos sacerdotes e a todos os religiosos, confiou-lhes esta exortação: obrigado por permanecerem ao lado deles, que Deus os ajude e os fortaleça, minha bênção e um abraço fraterno. O pároco também agradece ao pontífice pelas palavras pronunciadas após a oração do Ângelus sobre os sofrimentos da Terra Santa e pelo apelo para que cessem todos os conflitos, incluindo os que devastam o Oriente Médio. A situação em Gaza continua desastrosa e o Santo Padre não deixa de manter um contato constante conosco e de rezar por nós. No vídeo do pároco da Sagrada Família, ao fundo também se ouvem cantos e danças em um ambiente de alegria. Lá fora o povo está festejando, convidaram um cantor. Celebramos juntamente com milhares de religiosos da nossa querida família do Verbo Encarnado, composta por irmãs, sacerdotes e leigos, a memória dos 10 anos da consagração da congregação e da família religiosa ao Sagrado Coração de Jesus. É um retrato de uma aparente e desejada normalidade em um contexto marcado nas últimas horas por novos ataques israelenses na faixa de Gaza e por uma crise humanitária cada vez mais dramática. Segundo informações oficiais, mais de 1,4 milhão de pessoas, cerca de 2/3 da população, poderão enfrentar uma situação de grave insegurança alimentar até o fim de 2026, caso a redução de ajuda humanitária continue. Nos últimos dias, acrescenta Romanelli, no vídeo, a comunidade também celebrou uma novena e, após a missa, realizamos um ato de reparação pelas ofensas cometidas contra o Sagrado Coração e renovamos a consagração do mundo da Faixa de Gaza, da nossa paróquia e da nossa consagração ao Coração de Jesus. São gestos de esperança por uma paz que, infelizmente, ainda parece distante.
0: Um apelo urgente aos líderes da comunidade internacional para que intervenham e interrompam a escalada das forças armadas e dos colonos israelenses na Cisjordânia. A mensagem foi lançada no domingo pelo presidente palestino Mahmoud Abbas. A violência dos colonos e dos militares já não se trata de episódios isolados, mas de parte de uma política sistemática destinada a expandir os assentamentos, intensificar a violência contra os palestinos e enfraquecer a Autoridade Nacional Palestina, afirmou Abbas em uma carta. Ele apelou, portanto, urgentemente à implementação das resoluções do Conselho de Segurança da ONU, em particular a Resolução 2334, que considera ilegais os assentamentos israelenses nos territórios palestinos ocupados e solicitou uma maior proteção internacional para a população palestina. Nesse contexto, a crescente violência extremista israelense, combinada com o enfraquecimento da autoridade palestina, representa uma séria ameaça à segurança e aumenta o risco de uma escalada mais ampla na Cisjordânia. Essa é a opinião de 600 ex-altos funcionários das Forças Armadas, do Mossad, do Shin Bet, da Polícia e do Serviço Diplomático israelenses, em uma carta enviada ao presidente dos Estados Unidos, Donald Trump, antes de seu encontro com o primeiro-ministro Benjamin Netanyahu. Os signatários do grupo Comandantes para a Segurança de Israel solicitam que Trump levante a questão durante a reunião para discutir maneiras de conter a escalada na Cisjordânia. Colonos israelenses incendiaram duas mesquitas na noite de sábado em locais diferentes na Cisjordânia, no estado da Palestina. A situação no território palestino permanece extremamente tensa após os violentos ataques de dias atrás, conforme relatado por Abdel Azim Vadi, prefeito de Kusra, ao sul de Nablus. Foi aí, disse o prefeito, que colonos incendiaram uma mesquita em construção na parte sul da cidade. Segundo o Times of Israel, as forças israelenses teriam ido ao local e revistaram a área, mas não conseguiram localizar os responsáveis pelos incêndios criminosos e pelas pichações com a palavra vingança. Isso se refere aos dois soldados israelenses que perderam a vida na sexta-feira em um tiroteio que também matou quatro palestinos perto da vila palestina de Tel, na região de Nablus. As circunstâncias ainda não estão claras, mas ilustram o nível de violência na Cisjordânia. Em um episódio separado na noite de sábado, colonos israelenses incendiaram uma mesquita na vila de Kuh, perto de Tulkarem, e picharam as paredes com slogans racistas, de acordo com o Ministério de Bens e Assuntos Religiosos palestino. Enquanto isso, a agência de notícias palestina Wafa informou que as forças israelenses lançaram uma campanha de prisões na Cisjordânia após a recente escalada de violência, que levou à prisão de 30 pessoas na vila de Tal, 14 em Ramallah, 5 em Jenin, 8 em Hebron, 3 em Belém e 6 em Tulkarem. Segundo a Wafa, prossegue uma incursão das forças de defesa de Israel também na cidade e na província de Jenin. Há uma boa chance de se chegar a um acordo com o Irã, segundo o presidente dos Estados Unidos, Donald Trump, que durante dias não transparecia nenhuma esperança sobre a possibilidade de as negociações com Teherã serem retomadas. No entanto, os Estados Unidos suspenderam os bombardeios ao país durante o fim de semana, embora o presidente tenha indicado que está pronto para retomá-los caso as negociações mediadas pelo Paquistão e Catar fracassem, negando rumores de escassez de munições. Além disso, alguns funcionários do governo Trump afirmam que as sanções impostas por Washington a Teherã são ainda mais prejudiciais ao país do que as bombas. Uma das questões cruciais em discussão continua sendo o Estreito de Hormuz, que inviabilizou o acordo precedente de junho, resultando em mais de 60 mortes e quase 700 feridos no país. O Irã afirmou seu direito de controlar as rotas ao longo de sua costa, enquanto os Estados Unidos insistiram na livre navegação internacional. Posteriormente, o conflito se espalhou para os rebeldes Houthis do Iêmen, que criaram problemas para o tráfego marítimo no Mar Vermelho e ameaçaram a passagem do estreito de Bab el-Mandeb. Em relação a Hormuz, os Pasdaran deixaram claro que só conversarão com Omã, que enfatizou para ambos os lados a necessidade de desescalada da região. Enquanto isso, o primeiro-ministro israelense Netanyahu deve comparecer esta terça-feira à Casa Branca para se encontrar com o presidente Trump. Ele é favorável à continuidade das operações no Irã e espera-se que compartilhe informações de inteligência sobre o programa nuclear iraniano, particularmente em relação às condições do Monte Kulag, localizado próximo à instalação nuclear de Natanz, e à capacidade de desenvolvimento do Irã. Na véspera de sua visita, Trump afirmou que Israel é um dos países que, em sua opinião, não sobreviveriam sem os Estados Unidos. Netanyahu também mantém uma frente aberta com o Líbano. A próxima rodada de negociações sobre a expansão das zonas-piloto sob a responsabilidade do Exército de Beirute está agendada para 4 de agosto em Roma.
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0: No Iêmen, 52% da população, aproximadamente 18 milhões de pessoas, sofre de fome e o aumento repentino no preço de bens essenciais empurrou para o abismo até mesmo famílias que, até alguns meses atrás, conseguiam sobreviver. De acordo com um relatório divulgado na terça-feira por Save the Children, os aumentos ultrapassam 30% para combustíveis e chegam a quase 60% para alguns itens de primeira necessidade. Por mais de uma década, as crianças no Iêmen têm sofrido com uma crise após a outra, enquanto a atenção internacional tem diminuído constantemente, afirma Rishana Hanifa, diretora da Save the Children no Iêmen. A reabertura gradual do Estreito de Hormuz não é uma solução imediata. Mesmo curtos períodos de inacessibilidade a alimentos podem ter consequências duradouras no crescimento e desenvolvimento das crianças. Os líderes mundiais devem garantir a livre passagem de alimentos, fertilizantes e ajuda humanitária e trabalhar por um cessar-fogo duradouro na região, acrescenta a diretora da organização. Ela também chama a atenção para o grave déficit no financiamento humanitário. Em meados de 2026, o Plano de Resposta das Nações Unidas para o Iêmen estava financiado em apenas 14,7%. Não se trata apenas de números, mas das histórias de famílias que lutam diariamente para lidar com o crescente custo de vida. Quando os preços eram mais baixos, podíamos comprar frango ou peixe, agora não podemos mais comprá-los, diz Eman, uma mulher de 80 anos que cuida sozinha de seus 6 netos e de sua nora gravemente doente, enquanto seu filho não consegue encontrar um emprego estável. As crianças adoecem com frequência e precisam de alimentos nutritivos, mas não sabemos como consegui-los. Mal conseguimos fazer chá de manhã. Não há comida suficiente nem para adultos, nem para as crianças, afirma ela. Os 6 netos de Eman foram tratados por desnutrição em centros da Save the Children, mas a organização alerta que o aumento dos preços também ameaça comprometer os programas de assistência econômica. Com a inflação crescente, são necessários recursos cada vez maiores para garantir os mesmos níveis de apoio, justamente quando o financiamento internacional para o Iêmen continua a diminuir. Hoje, mais de 22 milhões de pessoas, quase 2/3 da população, precisam de assistência humanitária. A guerra, o colapso econômico e os eventos climáticos extremos destruíram os meios de subsistência de milhares de famílias. Nesse contexto, o aumento dos preços, desencadeado pelas tensões no Estreito de Hormuz, corre o risco de se tornar mais um golpe para uma população já fragilizada e as crianças são as que mais sofrem. Outro perigo continua a afetar as crianças iemenitas. minas terrestres e munições não detonadas. De acordo com outro relatório da Save the Children, nos primeiros 6 meses de 2026, o número de crianças mortas por minas terrestres ultrapassou o número registrado em todo o ano de 2025, enquanto os ferimentos e mortes infantis aumentaram 61% em comparação com o mesmo período do ano anterior. A organização explica que as crianças têm 3 vezes mais probabilidade do que os adultos de serem vítimas de explosões. Muitas vezes desconhecem os riscos e são forçadas a trabalhar em ambientes de alto risco para ajudar a sustentar suas famílias. Globalmente, as armas explosivas estão matando crianças como nunca antes. Em zonas de conflito, 67% das mortes infantis são agora causadas por esse tipo de armamento. Diante dessa tragédia, a organização apela por ações urgentes para proteger as crianças de uma dupla ameaça: os resquícios da guerra e o trabalho infantil, que afeta 12,5% das crianças yemenitas entre 5 e 14 anos. É essencial intensificar as operações de recuperação de terras, garantir apoio concreto às vítimas e combater a pobreza, para que as crianças não continuem a arriscar suas vidas e recuperem seu direito de crescer.

E assim, amigo ouvinte, chegamos ao final do nosso programa de hoje. Como sempre, agradecendo pelo carinho da sintonia, prometemos estar de volta amanhã neste mesmo horário, se Deus quiser. Você, como sempre, o nosso forte abraço e até lá!

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1: Amigos de todo o Brasil e demais países lusófonos, está no ar o programa em língua portuguesa da Rádio Vaticano Vatican News desta terça-feira, 28 de julho. Traremos para você que está sintonizado conosco as últimas notícias sobre as atividades do Papa, da Santa Sé e da Igreja no Mundo. Nos estúdios, Raimundo Lima, a assessoria técnica de hoje é de Bruno Orti. E passamos ao pensamento bíblico que escolhemos para você. Nem todo aquele que me diz, Senhor, Senhor, entrará no reino dos céus, mas quem fizer a vontade de meu Pai, que está nos céus. Do Evangelho segundo São Mateus, capítulo 7, versículo 21. E vamos aos destaques do nosso programa de hoje. IOR, relatório de sustentabilidade 2025, lucro de 51 milhões de euros. Cardeal Parolin, a paz ainda é inexistente na Ucrânia. No Irã, se retorne às negociações. Leão 14 conclui período de descanso em Castel Gandolfo. Gaza, Padre Romanelli agradece ao Papa pela proximidade e orações. Cisjordânia, ataques de colonos continuam. Apelo de Abbas para cessar a escalada. Estados Unidos e Irã, Trump oferece nova chance para a paz. Esta terça, Netanyahu na Casa Branca. E ainda, Iêmen, aumento dos preços agrava crise humanitária que afeta crianças. Essas e outras notícias a partir de agora. O programa em língua portuguesa da Rádio Vaticano Vatican News desta terça-feira está apenas começando. Como destacamos em nossas manchetes, IOR, relatório de sustentabilidade 2025, lucro de 51 milhões de euros. Quem conta pra gente é a colega Mariângela Jaguraba.
2: O Instituto para as Obras de Religião, IOR, publicou seu relatório de sustentabilidade 2025, confirmando seu compromisso com a promoção de uma gestão financeira transparente, responsável e coerente com a doutrina social da Igreja. O documento ilustra os resultados alcançados durante o ano e os progressos obtidos na integração de fatores ambientais, sociais e de governança no modelo operacional do Instituto. Em particular, o relatório destaca a contribuição do IOR para a promoção de uma finança sustentável e de uma economia a serviço da pessoa, da dignidade humana e do bem comum. Em linha com a edição anterior, o relatório foi elaborado por meio de uma análise de dupla materialidade inspirada nos princípios da Diretiva Europeia de Relatórios de Sustentabilidade Corporativa e com referência aos padrões GRI entre as principais referências internacionais para relatórios de sustentabilidade. Esta abordagem também se reflete na política de investimento do Instituto, baseada numa seleção criteriosa de instrumentos financeiros com o objetivo de proteger e valorizar ao longo do tempo os patrimônios confiados pelos clientes. Os investimentos são escolhidos de acordo com os princípios da fé católica, excluindo a exposição a empresas envolvidas em atividades consideradas prejudiciais à vida humana, ao ambiente, à sociedade ou à boa governança. Em 2025, todas as linhas de gestão patrimonial confirmaram o pleno alinhamento com os princípios éticos católicos e registraram retornos brutos positivos. Do ponto de vista econômico, em 2025, o IOR gerou um valor de 67,6 milhões de euros, um aumento em relação aos 50 milhões do ano anterior, com um lucro líquido de 51 milhões de euros. 36% do valor gerado foi destinado ao Santo Padre, 23% aos funcionários e 14% aos fornecedores. O restante contribuiu para o fortalecimento do patrimônio do Instituto, apoiando sua solidez e sustentabilidade a longo prazo. A gestão dos patrimônios

0: desafiados também gerou cerca de 142,5 milhões de euros em valor, contribuindo para a missão social e financeira do IOR em apoio à igreja inteira. O compromisso com a sustentabilidade inclui também o desenvolvimento das pessoas. Em 2025, foram ministradas mais de 2.700 horas de formação técnica e especializada aos funcionários do Instituto, incluindo 300 horas dedicadas à conformidade, ao risco e à auditoria, bem como sessões de formação religiosa. Deu continuidade também um programa estruturado de formação econômica e financeira para 300 clientes do Instituto, com o objetivo de fomentar uma cultura financeira coerente com os princípios éticos católicos e com a responsabilidade social que caracteriza a missão do IOR. No âmbito ambiental, o IOR deu continuidade ao processo de redução de seu impacto através de medidas de eficiência energética, do uso de fontes renováveis e de iniciativas destinadas a reduzir o consumo de matérias-primas. Em 2025, o Instituto acelerou o processo de digitalização e desmaterialização, também graças ao desenvolvimento da arquitetura tecnológica do serviço de Internet Banking, IOR Portal, e da digitalização completa dos documentos de arquivo. Essas iniciativas contribuíram para uma redução de 37% na compra de papel. Ao mesmo tempo, todos os resíduos produzidos foram encaminhados para processos de reciclagem. Com a publicação do Relatório de Sustentabilidade 2025, o IOR renova seu compromisso de integrar responsabilidade econômica, atenção à pessoa e proteção do ambiente, promovendo um modelo financeiro coerente com a doutrina social da Igreja e voltado para a criação de um valor sustentável ao longo do tempo.
1: Parece-me que, infelizmente, estamos indo na direção oposta. Há uma escalada, enquanto as perspectivas de paz ainda são inexistentes. O cardeal secretário de Estado, Pietro Parolin, respondendo a perguntas de jornalistas à margem do lançamento do livro Páscoa da Paz, de João 23 a Leão 14, rumo ao jubileu de 2033, de Antônio Preziosi, realizado na tarde desta quarta-feira, 22 de julho, no Palácio Borromeu, sede da Embaixada da Itália junto à Santa Sé, comentou os últimos acontecimentos na guerra na Ucrânia. Parolin informou que, segundo o arcebispo Paul Richard Gallagher, secretário das Relações com os Estados e Organizações Internacionais, um dos ataques mais fortes ocorreu durante a noite entre domingo e segunda-feira. Em relação ao Irã, o secretário de Estado observou que o memorando de entendimento fracassou e expressou preocupação com a evolução da situação. Não sei como a situação vai terminar. Acho que poucas pessoas sabem. Talvez ninguém, disse ele, observando que havia esperança de que o acordo assinado pudesse funcionar. A esperança, continuou, é que as negociações sejam retomadas para se chegar a um acordo estável para o bem do país e também para o bem do mundo, já que essas situações põem em risco a paz. Em relação às notícias sobre o muro que o exército israelense está construindo na faixa de Gaza, o cardeal reiterou a posição da Santa Sé. Podemos repeti-la com um slogan: não aos muros, sim às pontes. Um princípio que, explicou ele, também representa a avaliação do Vaticano sobre a iniciativa. O cardeal Parolin comentou em seguida os incidentes violentos em Bolonha, norte da Itália, após a morte de Abderrahim Fakir, expressando pesar pelo ocorrido. Só espero que a verdade seja encontrada, afirmou, pedindo que as investigações sejam realizadas em um clima de serenidade, certamente sem violência. A violência nunca é produtiva, acrescentou. Por fim, Parolin reiterou o papel da Igreja na promoção do diálogo e da paz, especialmente em vista da linguagem violenta que tem caracterizado a opinião pública na Itália após a condenação do joalheiro Mario Roggiero. A Igreja continua a repetir palavras que podem ser úteis, afirmou, recordando a parábola do semeador e expressando a esperança de que essas palavras deem frutos. A Igreja nunca se cansa de repetir essas lembranças e, concluiu, independentemente dos resultados que possam ser alcançados, é correto continuar a insistir nesses valores que são necessários para uma convivência pacífica e construtiva.

0: Leão 14 conclui período de descanso em Castel Gandolfo. Os detalhes com o colega Túlio Fonseca.
1: Leão 14 deixou o Castel Gandolfo na noite de segunda-feira, 27 de julho, às 20 horas e 34 minutos, horário local, encerrando o período de descanso iniciado em 5 de julho para retornar ao Vaticano. A bordo de um automóvel, o Papa saudou um grupo de pessoas reunidas diante da residência pontifícia à espera de sua saída e abençoou algumas crianças. O pontífice voltará a Castel Gandolfo na próxima quarta-feira, 29 de julho, para participar do Encontro de Oração e Fraternidade Cântico de Paz, promovido pelo Centro de Alta Formação Laudato Si e pela Andrea Bocelli Foundation. O evento, inserido nas celebrações do 8º centenário da passagem de São Francisco de Assis para a vida eterna, terá início às 19 horas locais, nos jardins das Vilas Pontifícias. Ao longo dos 23 dias de permanência em Castel Gandolfo, o Papa também se dedicou à oração, à leitura e à prática de atividades esportivas. Durante sua estadia na pequena cidade, às margens do Lago Albano, nos arredores de Roma, considerado um dos mais belos vilarejos da Itália, além dos 4 encontros dominicais com os fiéis para a oração do Ângelus, nos dias 5, 12, 19 e 26 de julho, conduzida da entrada principal do Palácio Apostólico, Leão XIV participou de outros 2 compromissos públicos: o almoço, realizado em 11 de julho, nos jardins das Vilas Pontifícias, com 200 pessoas, entre elas 35 crianças, em situação de vulnerabilidade social, provenientes da Diocese de Roma, e o concerto oferecido pela Diocese de Albano, no pátio do Palácio Apostólico, em 18 de julho. Na última semana, o pontífice também realizou 2 saídas para 3 visitas privadas, no dia 20 de julho, à Abadia Beneditina de Monte Cassino, e em 22 de julho, ao Santuário da Santíssima Trindade de Valle Pietra e aos Mosteiros de São Bento e de Santa Escolástica, em Subiaco. O olhar do padre Gabriel Romanelli transmite alegria. Em um vídeo publicado no último domingo no canal da Paróquia da Sagrada Família de Gaza no YouTube, o seu sorriso aparece luminoso e contagiante, como se por um instante o drama da guerra que há tanto tempo aprisiona os habitantes de toda a faixa de Gaza tivesse sido colocado de lado. O motivo dessa alegria do pároco da única igreja católica de toda a região está contida em uma breve mensagem que o Papa enviou justamente no domingo à sua comunidade. Os dias passam, assim como as semanas, disse-nos o Papa, mas vejo que as condições continuam muito difíceis. Em seguida, acrescenta Romanelli, Leão XIV quis recordar que não há um momento sequer que deixe de pensar e rezar por aqueles que estão sofrendo. E dirigindo-se especialmente aos sacerdotes e a todos os religiosos, confiou-lhes esta exortação: obrigado por permanecerem ao lado deles, que Deus os ajude e os fortaleça, minha bênção e um abraço fraterno. O pároco também agradece ao pontífice pelas palavras pronunciadas após a oração do Ângelus sobre os sofrimentos da Terra Santa e pelo apelo para que cessem todos os conflitos, incluindo os que devastam o Oriente Médio. A situação em Gaza continua desastrosa e o Santo Padre não deixa de manter um contato constante conosco e de rezar por nós. No vídeo do pároco da Sagrada Família, ao fundo também se ouvem cantos e danças em um ambiente de alegria. Lá fora o povo está festejando, convidaram um cantor. Celebramos juntamente com milhares de religiosos da nossa querida família do Verbo Encarnado, composta por irmãs, sacerdotes e leigos, a memória dos 10 anos da consagração da congregação e da família religiosa ao Sagrado Coração de Jesus. É um retrato de uma aparente e desejada normalidade em um contexto marcado nas últimas horas por novos ataques israelenses na faixa de Gaza e por uma crise humanitária cada vez mais dramática. Segundo informações oficiais, mais de 1,4 milhão de pessoas, cerca de 2/3 da população, poderão enfrentar uma situação de grave insegurança alimentar até o fim de 2026, caso a redução de ajuda humanitária continue. Nos últimos dias, acrescenta Romanelli, no vídeo, a comunidade também celebrou uma novena e, após a missa, realizamos um ato de reparação pelas ofensas cometidas contra o Sagrado Coração e renovamos a consagração do mundo da Faixa de Gaza, da nossa paróquia e da nossa consagração ao Coração de Jesus. São gestos de esperança por uma paz que, infelizmente, ainda parece distante.
0: Um apelo urgente aos líderes da comunidade internacional para que intervenham e interrompam a escalada das forças armadas e dos colonos israelenses na Cisjordânia. A mensagem foi lançada no domingo pelo presidente palestino Mahmoud Abbas. A violência dos colonos e dos militares já não se trata de episódios isolados, mas de parte de uma política sistemática destinada a expandir os assentamentos, intensificar a violência contra os palestinos e enfraquecer a Autoridade Nacional Palestina, afirmou Abbas em uma carta. Ele apelou, portanto, urgentemente à implementação das resoluções do Conselho de Segurança da ONU, em particular a Resolução 2334, que considera ilegais os assentamentos israelenses nos territórios palestinos ocupados e solicitou uma maior proteção internacional para a população palestina. Nesse contexto, a crescente violência extremista israelense, combinada com o enfraquecimento da autoridade palestina, representa uma séria ameaça à segurança e aumenta o risco de uma escalada mais ampla na Cisjordânia. Essa é a opinião de 600 ex-altos funcionários das Forças Armadas, do Mossad, do Shin Bet, da Polícia e do Serviço Diplomático israelenses, em uma carta enviada ao presidente dos Estados Unidos, Donald Trump, antes de seu encontro com o primeiro-ministro Benjamin Netanyahu. Os signatários do grupo Comandantes para a Segurança de Israel solicitam que Trump levante a questão durante a reunião para discutir maneiras de conter a escalada na Cisjordânia. Colonos israelenses incendiaram duas mesquitas na noite de sábado em locais diferentes na Cisjordânia, no estado da Palestina. A situação no território palestino permanece extremamente tensa após os violentos ataques de dias atrás, conforme relatado por Abdel Azim Vadi, prefeito de Kusra, ao sul de Nablus. Foi aí, disse o prefeito, que colonos incendiaram uma mesquita em construção na parte sul da cidade. Segundo o Times of Israel, as forças israelenses teriam ido ao local e revistaram a área, mas não conseguiram localizar os responsáveis pelos incêndios criminosos e pelas pichações com a palavra vingança. Isso se refere aos dois soldados israelenses que perderam a vida na sexta-feira em um tiroteio que também matou quatro palestinos perto da vila palestina de Tel, na região de Nablus. As circunstâncias ainda não estão claras, mas ilustram o nível de violência na Cisjordânia. Em um episódio separado na noite de sábado, colonos israelenses incendiaram uma mesquita na vila de Kuh, perto de Tulkarem, e picharam as paredes com slogans racistas, de acordo com o Ministério de Bens e Assuntos Religiosos palestino. Enquanto isso, a agência de notícias palestina Wafa informou que as forças israelenses lançaram uma campanha de prisões na Cisjordânia após a recente escalada de violência, que levou à prisão de 30 pessoas na vila de Tal, 14 em Ramallah, 5 em Jenin, 8 em Hebron, 3 em Belém e 6 em Tulkarem. Segundo a Wafa, prossegue uma incursão das forças de defesa de Israel também na cidade e na província de Jenin. Há uma boa chance de se chegar a um acordo com o Irã, segundo o presidente dos Estados Unidos, Donald Trump, que durante dias não transparecia nenhuma esperança sobre a possibilidade de as negociações com Teherã serem retomadas. No entanto, os Estados Unidos suspenderam os bombardeios ao país durante o fim de semana, embora o presidente tenha indicado que está pronto para retomá-los caso as negociações mediadas pelo Paquistão e Catar fracassem, negando rumores de escassez de munições. Além disso, alguns funcionários do governo Trump afirmam que as sanções impostas por Washington a Teherã são ainda mais prejudiciais ao país do que as bombas. Uma das questões cruciais em discussão continua sendo o Estreito de Hormuz, que inviabilizou o acordo precedente de junho, resultando em mais de 60 mortes e quase 700 feridos no país. O Irã afirmou seu direito de controlar as rotas ao longo de sua costa, enquanto os Estados Unidos insistiram na livre navegação internacional. Posteriormente, o conflito se espalhou para os rebeldes Houthis do Iêmen, que criaram problemas para o tráfego marítimo no Mar Vermelho e ameaçaram a passagem do Estreito de Bab el-Mandeb. Em relação a Hormuz, os Pasdaran deixaram claro que só conversarão com Oman, que enfatizou para ambos os lados a necessidade de desescalada da região. Enquanto isso, o primeiro-ministro israelense Netanyahu deve comparecer esta terça-feira à Casa Branca para se encontrar com o presidente Trump. Ele é favorável à continuidade das operações no Irã e espera-se que compartilhe informações de inteligência sobre o programa nuclear iraniano, particularmente em relação às condições do Monte Kulag, localizado próximo à instalação nuclear de Natanz, e à capacidade de desenvolvimento do Irã. Na véspera de sua visita, Trump afirmou que Israel é um dos países que, em sua opinião, não sobreviveriam sem os Estados Unidos. Netanyahu também mantém uma frente aberta com o Líbano. A próxima rodada de negociações sobre a expansão das zonas-piloto sob a responsabilidade do Exército de Beirute está agendada para 4 de agosto em Roma.
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0: No Iêmen, 52% da população, aproximadamente 18 milhões de pessoas, sofre de fome e o aumento repentino no preço de bens essenciais empurrou para o abismo até mesmo famílias que, até alguns meses atrás, conseguiam sobreviver. De acordo com um relatório divulgado na terça-feira por Save the Children, os aumentos ultrapassam 30% para combustíveis e chegam a quase 60% para alguns itens de primeira necessidade. Por mais de uma década, as crianças no Iêmen têm sofrido com uma crise após a outra, enquanto a atenção internacional tem diminuído constantemente, afirma Rishana Hanifa, diretora da Save the Children no Iêmen. A reabertura gradual do Estreito de Hormuz não é uma solução imediata. Mesmo curtos períodos de inacessibilidade a alimentos podem ter consequências duradouras no crescimento e desenvolvimento das crianças. Os líderes mundiais devem garantir a livre passagem de alimentos, fertilizantes e ajuda humanitária e trabalhar por um cessar-fogo duradouro na região, acrescenta a diretora da organização. Ela também chama a atenção para o grave déficit no financiamento humanitário. Em meados de 2026, o Plano de Resposta das Nações Unidas para o Iêmen estava financiado em apenas 14,7%. Não se trata apenas de números, mas das histórias de famílias que lutam diariamente para lidar com o crescente custo de vida. Quando os preços eram mais baixos, podíamos comprar frango ou peixe, agora não podemos mais comprá-los, diz Eman, uma mulher de 80 anos que cuida sozinha de seus 6 netos e de sua nora gravemente doente, enquanto seu filho não consegue encontrar um emprego estável. As crianças adoecem com frequência e precisam de alimentos nutritivos, mas não sabemos como consegui-los. Mal conseguimos fazer chá de manhã, não há comida suficiente nem para adultos, nem para as crianças, afirma ela. Os 6 netos de Eman foram tratados por desnutrição em centros da Save the Children, mas a organização alerta que o aumento dos preços também ameaça comprometer os programas de assistência econômica. Com a inflação crescente, são necessários recursos cada vez maiores para garantir os mesmos níveis de apoio, justamente quando o financiamento internacional para o Iêmen continua a diminuir. Hoje, mais de 22 milhões de pessoas, quase 2/3 da população, precisam de assistência humanitária. A guerra, o colapso econômico e os eventos climáticos extremos destruíram os meios de subsistência de milhares de famílias. Nesse contexto, o aumento dos preços, desencadeado pelas tensões no Estreito de Hormuz, corre o risco de se tornar mais um golpe para uma população já fragilizada e as crianças são as que mais sofrem. Outro perigo continua a afetar as crianças iemenitas. minas terrestres e munições não detonadas. De acordo com outro relatório da Save the Children, nos primeiros 6 meses de 2026, o número de crianças mortas por minas terrestres ultrapassou o número registrado em todo o ano de 2025, enquanto os ferimentos e mortes infantis aumentaram 61% em comparação com o mesmo período do ano anterior. A organização explica que as crianças têm 3 vezes mais probabilidade do que os adultos de serem vítimas de explosões. Muitas vezes desconhecem os riscos e são forçadas a trabalhar em ambientes de alto risco para ajudar a sustentar suas famílias. Globalmente, as armas explosivas estão matando crianças como nunca antes. Em zonas de conflito, 67% das mortes infantis são agora causadas por esse tipo de armamento. Diante dessa tragédia, a organização apela por ações urgentes para proteger as crianças de uma dupla ameaça: os resquícios da guerra e o trabalho infantil, que afeta 12,5% das crianças yemenitas entre 5 e 14 anos. É essencial intensificar as operações de recuperação de terras, garantir apoio concreto às vítimas e combater a pobreza, para que as crianças não continuem a arriscar suas vidas e recuperem seu direito de crescer.

E assim, amigo ouvinte, chegamos ao final do nosso programa de hoje. Como sempre, agradecendo pelo carinho da sintonia, prometemos estar de volta amanhã neste mesmo horário, se Deus quiser. Você, como sempre, o nosso forte abraço e até lá!

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1: Amigas e amigos ouvintes, saudações sororais e fraternais. Sintonizam a Rádio Vaticana a transmitir o seu programa em língua portuguesa para os ouvintes que nos escutam no continente africano e pelo mundo fora. Convosco já o microfone, Bernardo Suati e Filomeno Lopes. O Papa Leão XIV deixou na noite desta segunda-feira, dia 27 de julho, o Palácio Apostólico de Castel Gandolfo, nos Castelos Romanos, para regressar ao Vaticano. Às 20h34, hora local de Roma, ao deixar a residência num automóvel, abençoou algumas crianças que, juntamente com seus pais, aguardavam para saudá-lo. O pontífice havia chegado à localidade no último dia 5 de julho. Durante a sua permanência, almoçou com 200 pessoas em situação de vulnerabilidade social da Diocese de Roma e participou de um concerto. O Instituto para as Obras de Religião, IOR, publicou seu relatório de sustentabilidade 2025, confirmando o seu compromisso com a promoção de uma gestão financeira transparente, responsável e coerente com a doutrina social da Igreja. Estes e outros os principais temas para desenvolver já, nesta nossa edição de hoje. O Papa Leão XIV deixou Castel Gandolfo na noite desta segunda-feira, dia 27 de julho, às 20h34, hora local de Roma, encerrando assim o período de descanso iniciado em 5 de julho para regressar ao Vaticano. A bordo de um automóvel, o Papa saudou um grupo de pessoas reunidas diante da residência pontifícia à espera da sua saída e abençoou algumas crianças. O pontífice voltará a Castel Gandolfo na próxima quarta-feira, dia 29 de julho, para participar do encontro de oração e fraternidade Cântico de Paz. Promovido pelo Centro de Alta Formação Laudato Si e pela Andrea Bocelli Foundation, o evento, inserido nas celebrações do 8º centenário da passagem de São Francisco de Assis para a Vida Eterna, terá início às 19 horas, hora local de Roma, nos Jardins das Vilas Pontifícias. O Borgo Laudato Si irá sediar a iniciativa nesta quarta-feira, dia 29 de julho. Ao longo dos 23 dias de permanência em Castel Gandolfo, o Papa também se dedicou à oração, à leitura e à prática de atividades desportivas. Durante a sua estadia na pequena cidade às margens do Lago Albano, nos arredores de Roma, considerada um dos mais belos da Itália, além dos 4 encontros dominicais com os fiéis para a oração dos anjos, nos dias 5, 12, 19 e 26 de julho, conduzida da entrada principal do Palácio Apostólico, Leão XIV participou de outros 2 compromissos públicos. O almoço, realizado em 11 de julho, nos Jardins de Vilas Pontifícias, com 200 pessoas, entre elas 35 crianças, em situação de vulnerabilidade social, provenientes da Diocese de Roma, e o concerto oferecido pela Diocese de Albano no pátio do Palácio Apostólico, em 18 de julho. Na última semana, o pontífice também realizou 2 saídas para 3 visitas privadas. No dia 20 de julho, à Abadia Beneditina de Monte Cassino, e em 22 de julho, ao Santuário da Santíssima Trindade de Valle Pietra e aos Mosteiros de São Bento e de Santa Escolástica, em Subiaco. O Instituto para as Obras de Religião, IOR, publicou o seu relatório de sustentabilidade 2025, confirmando o seu compromisso com a promoção de uma gestão financeira transparente, responsável e coerente com a doutrina social da Igreja. O documento ilustra os resultados alcançados durante o ano e os progressos obtidos na integração de fatores ambientais, sociais e de governança no modelo operacional do Instituto. Em particular, o relatório destaca a contribuição do IOR para a promoção de uma finança sustentável e de uma economia a serviço da pessoa humana, da dignidade humana e do bem comum. Em linha com a edição anterior, o relatório foi elaborado por meio de uma análise de dupla materialidade, Inspirada nos princípios da Diretiva Europeia de Relatórios de Sustentabilidade Corporativa e com referência aos padrões de GRI, entre as principais referências internacionais para relatórios de sustentabilidade. Esta abordagem também se reflete na política de investimento do Instituto, baseada numa seleção criteriosa de instrumentos financeiros com o objetivo de proteger e valorizar ao longo do tempo os patrimônios confiados pelos clientes. Os investimentos são escolhidos de acordo com os princípios da fé católica, excluindo a exposição a empresas envolvidas em atividades consideradas prejudiciais à vida humana, ao ambiente, à sociedade e à boa governança. Em 2025, todas as linhas de gestão patrimonial confirmaram o pleno alinhamento com os princípios éticos católicos e registraram retornos brutos positivos. Do ponto de vista econômico, em 2025, o IOR gerou um valor de 67,6 milhões de euros, um aumento em relação aos 50 milhões do ano anterior, com um lucro líquido de 51 milhões de euros. 36% do valor gerado foi destinado ao Santo Padre, 23% aos funcionários e 14% aos fornecedores. O restante contribuiu para o fortalecimento do patrimônio do Instituto, apoiando a sua solidez e sustentabilidade ao longo prazo. A gestão dos patrimônios confiados também gerou cerca de 142,5 milhões de euros em valor, contribuindo para a missão social e financeira do IOR em apoio à Igreja inteira. O compromisso com a sustentabilidade inclui também o desenvolvimento das pessoas. Em 2025, foram ministradas mais de 2.700 horas de formação técnica especializada aos funcionários do Instituto, incluindo 300 horas dedicadas à conformidade, ao risco e à auditoria, bem como sessões de formação religiosa. Deu continuidade também um programa estruturado de formação econômica e financeira para 300 clientes do Instituto, com o objetivo de fomentar uma cultura financeira coerente com os princípios éticos católicos e com a responsabilidade social que caracteriza a missão do IOR. No âmbito ambiental, o IOR deu continuidade ao processo de redução do seu impacto através de medidas de eficiência energética, do uso de fontes renováveis e de iniciativas destinadas a reduzir o consumo de matérias-primas. Em 2025, o Instituto acelerou o processo de digitalização e desmaterialização, também graças ao desenvolvimento da arquitetura tecnológica do serviço de Internet Banking, IOR Portal, e da digitalização completa dos documentos de arquivo. Essas iniciativas contribuíram para uma redução de 37% na compra de papel. Ao mesmo tempo, todos os resíduos produzidos foram encaminhados para processos de reciclagem. Com a publicação do Relatório de Sustentabilidade 2025, o IOR renova seu compromisso de integrar responsabilidade econômica, atenção à pessoa e proteção do ambiente, promovendo um modelo financeiro coerente com a doutrina social da Igreja e voltado para a criação de valor sustentável ao longo do tempo.
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1: A Comissão Episcopal da Educação Cristã e Doutrina da Fé promove nos dias 2 e 3 de outubro deste ano, no Centro Pastoral Paulo VI, em Fátima, em Portugal, o simpósio sobre a educação e a escola, sob o tema Traçar mapas educativas para uma magnífica humanização. Num contexto marcado por profundas transformações culturais, sociais, tecnológicas e antropológicas, o simpósio pretende constituir um espaço nacional de reflexão, diálogo e discernimento sobre os desafios da educação e da escola em Portugal, convocando professores, educadores, investigadores, responsáveis educativos, agentes pastorais e todos aqueles que reconhecem na educação uma missão decisiva para o futuro da sociedade. Como afirma o presidente da Comissão Episcopal de Educação Cristã e Doutrina da Fé, Dom António Augusto Azevedo, As mudanças culturais, sociais, tecnológicas e antropológicas das últimas décadas colocam novas questões à educação, à escola, aos educadores e à própria sociedade, desafiando todos os que têm responsabilidade na formação das novas gerações. Perante essa realidade, torna-se indispensável convocar para a reflexão e o discernimento os caminhos percorridos no mundo educativo e o contributo que a mensagem cristã é chamada a dar para uma educação integral. Inspirado no Pacto Educativo Global, nos desafios do Jubileu do Mundo Educativo e nos recentes ensinamentos do Papa Leão XIV, em particular na encíclica Magnifica Humanitas, o simpósio assinala igualmente os 40 anos da Lei de Bases do Sistema Educativo, propondo pensar a educação como verdadeiro caminho de humanização, colocando no centro a dignidade e a fragilidade da pessoa e a construção do bem comum. Num tempo em que a inteligência artificial e a transformação digital colocam novos desafios à missão educativa, Dom António sublinha que importa, do ponto de vista cristão, redescobrir a educação como um processo humanizante que salvaguarda a inteligência humana face à subtileza silenciosa do poder tecnológico. Ao longo de 2 dias, os participantes serão convidados, então, a refletir em torno de 3 grandes eixos. A educação e a escola no contexto de uma realidade que se transforma, os últimos 40 anos, que pessoa estamos formando? Contributos da educação cristã perante uma realidade que se transforma? Que contributo oferece a educação cristã? Desenhando mapas de educação, presente e projeto. Que transformações se adivinham, se desejam? Na mensagem dirigida aos participantes, o secretário da Comissão Episcopal de Educação Cristã e Doutrina da Fé e diretor do Secretariado Nacional de Educação Cristã, Fernando Moita, lança um convite particular aos professores de Educação Moral e Religiosa Católica, docentes das escolas católicas e demais educadores cristãos, dizendo, e citamos, aceitem o desafio de se fazerem presentes neste simpósio para uns com os outros, sermos empreendedores de sonhos e construirmos as comunidades educativas ao jeito de Jesus Cristo. O ministro das Relações Exteriores de Angola, Tete António, e o presidente da Comissão da União Africana, Mahmoud Ali Youssouf, avaliaram nesta segunda-feira em Addis Abeba, capital etíope, a preparação da sessão extraordinária da Conferência dos Chefes de Estado e de Governo da União Africana sobre o reforço dos mecanismos de prevenção e resolução dos conflitos em África, que acontece no dia 30 do próximo mês em Luanda. De acordo com uma nota de imprensa da Embaixada de Angola na Etiópia e representação permanente junto da União Africana e UNECA, e citado pelo jornal Angola Online, Mahmoud Ali Youssouf reiterou o total apoio da Comissão para o êxito da sessão extraordinária da Conferência de Luanda, destacando o impacto coletivo desta agenda para a segurança e o desenvolvimento sustentável em todo o continente. O Tete António, que foi recebido em audiência pelo presidente da Comissão da União Africana, informou que os preparativos organizacionais e logísticos estão numa fase bastante avançada, tendo aproveitado o momento para agradecer o apoio contínuo prestado pela Comissão da União Africana. A nota refere igualmente que a sessão extraordinária da Conferência do Chefe de Estado e de Governo da União Africana sobre o reforço dos mecanismos de prevenção e resolução dos conflitos em África, um evento de alto nível, vai ser antecedida pela reunião extraordinária do Conselho Executivo, a realizar-se no dia 29 do mesmo mês. Por outro lado, as duas entidades manifestaram também a confiança no sucesso e na produtividade dos trabalhos da 49ª Sessão Ordinária do Conselho Executivo, que vai decorrer a partir de hoje e amanhã na capital etíope. Outro ponto central do encontro foi a candidatura da embaixadora Josefa Sacco ao cargo de diretora-geral da Organização das Unidas para a Alimentação e Agricultura, FAO, para o mandato 2027-2031, cujas eleições se vão realizar este ano em Nova Iorque, nos Estados Unidos da América. Ambas as entidades realçaram a importância estratégica do continente africano partir para esta disputa internacional com uma só voz, consolidando o espírito de solidariedade e o consenso político necessários para garantir o sucesso da candidatura africana. Cita a nota. A Organização das Nações Unidas para a Educação, Ciência e Cultura, Unesco, declarou neste domingo as plantações agrícolas coloniais portuguesas nas ilhas de São Tomé e Príncipe como património mundial. A Assembleia Anual da Unesco, que decorre na cidade sul-coreana de Busan, reconheceu como património mundial o conjunto de 6 roças situadas nas ilhas de Cabo Verde, que representam um sistema colonial dedicado principalmente à produção de café e cacau, combinando terras agrícolas, infraestruturas industriais, áreas residenciais e instalações sociais, de acordo com a agência Lusa. Para a Unesco, os locais selecionados ilustram o funcionamento de um sistema agroindustrial colonial em grande escala, baseado na migração e nos trabalhos forçados desde o final do século XIX até meados do século XX, concebido para sustentar a produção de matérias-primas após a abolição da escravatura. Sermos homens e mulheres de reconciliação e paz para construirmos a paz. Esta é a profunda convicção das irmãs Maria do Céu e Amélia Alexandre, missionárias moçambicanas do Precioso Sangue, que, em recente entrevista à Rádio Vaticano, falaram da formação dos formadores e convidaram aos moçambicanos a nunca desistir perante as dificuldades, mas antes, a manter a esperança, começando cada qual por ser dentro de si homem e mulher de paz e reconciliação. Este o tema da rubrica África Global de hoje, da autoria do colega Bernardo Suate.

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1: Eu sou a irmã Maria do Céu, moçambicana, missionária do Precioso Sangue. Sou missionária em Lisboa. Estou cá em Roma para uma formação, um encontro de juniores que estão a trabalhar na Europa, missionárias também do Precioso Sangue. Então temos estes dias de partilha na Casa Geral.
2: Eu sou a irmã Amélia Ernesto Alexandre, sou moçambicana da província da Zambésia, distrito do Gurue, e trabalho em Portugal. E é uma alegria estar aqui em Roma, visto que é pela primeira vez que estou cá. Tive essa oportunidade de vir porque temos uma formação de juniores com as nossas mestras e é um privilégio estar aqui na Rádio do Vaticano.
3: Muito obrigado, o privilégio é todo nosso. Qual é o trabalho das missionárias do Precioso Sangue em Portugal?
1: Talvez voltássemos um pouco para trás para falarmos sobre a existência desta comunidade em Portugal. É uma comunidade fundada em 1960 que servia de ponte entre Moçambique e Portugal. Servia de ponte também para a congregação, visto que a nossa congregação foi fundada na África do Sul em 1885 e nessa altura não eram permitidas as irmãs nativas serem consagradas. Todas as missionárias vinham da Europa. Para nós, de forma concreta, porque o nosso fundador é um austríaco, fundou-se uma casa missionária na Alemanha e a casa-mãe também na Holanda. As missionárias vinham de Áustria e Alemanha. Por causa da língua, fundou-se a Casa de Lisboa para aquelas irmãs que eram destinadas a Moçambique. Então, passavam por Lisboa para aprenderem a língua e tratarem os documentos para poderem ir à missão. Então, esta casa sempre foi uma casa com uma importância relevante. E as irmãs lá continuaram também a fazer a pastoral, como já dizia a irmã Amélia, continuaram lá a trabalhar no jardim infantil e vinham também as irmãs de Moçambique para a formação profissional. Eram essas duas atividades da casa, prepararem as irmãs para a missão e formar as irmãs moçambicanas. Há facilidade por causa da língua. E então, depois de passar muito tempo, as irmãs foram ficando idosas e viu-se a necessidade de se manter a comunidade. Então, nós que viemos agora de Moçambique, viemos para reforçar esta comunidade, porque as irmãs mais velhas estão acima de 80. Então, a comunidade está composta por 7 irmãs, 3 de Moçambique, 3 alemãs e uma zimbabuiana.
3: Não seria um pouco desperdiçado trazer irmãs em plena força para Portugal, em vez de deixá-las, por exemplo, em Moçambique?
2: Eu, como a mais nova da comunidade onde eu me encontro, e estou a estudar, estou a fazer um curso técnico profissional de intervenção social e comunitária e também trabalho numa paróquia onde dou catequese às crianças do quarto ano. E sinto-me feliz de estar naquela comunidade e tenho essa esperança que quando eu terminar o meu curso, vou fazer aquilo que é o nosso mandato, fazer o sangue de Cristo frutífero. Então, através do meu trabalho que vou fazendo lá fora, na comunidade, ajudar as pessoas, vou continuar com esse mandato que a congregação nos propõe para fazermos. E não é desperdício, porque a força que eu tenho, vou usar essa força para ajudar as pessoas que precisam de mim. E também ajudo as irmãs mais idosas que estão lá, porque precisam de alguém que possa ajudar. Nós não temos trabalhadores em casa, nós fazemos tudo sozinhas, porque ainda somos capazes de fazer, mesmo as irmãs idosas.
3: Muito obrigado, irmã Amélia. Agora, falemos um pouco deste programa aqui em Roma. Formação de formadores. Que importância dá a uma iniciativa assim?
2: A formação é de juniores. Juniores são as irmãs com votos temporais. E sendo assim, porque nós somos as mais novas da congregação e a irmã Céu é minha mestra, é que me acompanha. Então esse percurso, antes de fazer os votos finais, é preciso ter formações, porque há coisas que ainda estamos a aprender, estamos a discernir. E essas formações são importantes porque nos ajudam a decidirmos se é aquilo que nós queremos ou não. Porque os nossos votos renovamos em 2 anos ou então anualmente e assim com essas formações nos ajudam a estarmos firmes. Porque as irmãs, com as experiências que cada uma tem, partilhamos e nos fazem crescer.
3: Irmã Maria do Céu vem aqui participar nesta formação de formadores.
1: Sim. Muito obrigada. Este momento é um momento muito importante, tanto para aqueles que estão a iniciar o caminho, como para aquelas irmãs que já temos votos perpétuos. Todos precisamos de nos renovarmos. É preciso estarmos atentos aos sinais dos tempos. Dizíamos que nós estamos cá como missionárias e nós também precisamos de nos integrarmos na realidade onde nós vivemos. Estamos a vir de África, temos uma outra realidade. E se viemos para cá para trabalharmos nas paróquias, trabalharmos com as pessoas, nós também precisamos de nos integrarmos nesta realidade de cá. E para além de nos integrarmos na realidade externa, como congregação, sempre precisamos de nos perguntar: será que o nosso carisma hoje responde às necessidades do nosso mundo hoje? O que é que nós devemos renovar-nos para podermos ajudar melhor ao homem e à mulher de hoje?
3: Qual é a mensagem que querem dar, sobretudo uma mensagem aos jovens?
2: Por mim, diria, nunca desistem, porque é bom ter esperança. Apesar dos desafios que enfrentamos no nosso dia a dia, mesmo eu estando cá, tenho esse sentimento daquilo que acontece no meu país. Então, é um apelo aos jovens para que tenham esperança, que confiem sempre em Deus e rezarem muito. Eu também, mesmo aqui onde eu estou, rezo por eles, por todos, porque eu sei que a oração é mesmo a chave do amanhã.
1: A mensagem que iria deixar seria mesmo esta mesma mensagem de esperança, que nós não devemos desistir perante as dificuldades. E, como dizia a irmã Amélia, nós devemos confiar sempre em Deus. Mas devemos fazer a nossa parte. Primeiro, nós devemos ser pessoas, homens e mulheres de paz. Nós não podemos construir a paz para o nosso país se nós não temos a paz dentro de nós. Então, devemos ser homens e mulheres de reconciliação, mulheres de paz, homens de paz, para nós podermos fazer transparecer essa paz, que essa paz seja uma realidade para o nosso país. Muito obrigada.
3: Muito obrigado, irmãs, pelo vosso tempo. E que tudo corra bem para quem está como formadora, para quem está como formanda. Bom trabalho.

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Bom dia. Esse é o Boletim de Notícias da Rádio Vaticano, Vatican News, em língua portuguesa, nesta quarta-feira, 29 de julho. Nos estúdios, Silvone José. Papa Leão XIV, que todo instrumento tecnológico esteja a serviço da verdade e do bem. Em uma mensagem assinada pelo Cardeal Parolin, enviada aos participantes do 7º Seminário Internacional sobre Comunicação da Igreja, que se realizou nos dias 27 e 28 de julho, na Pontifícia Universidade Católica de Santiago, no Chile, o Papa Leão incentiva a promoção de uma forma de comunicação que, diante das novas possibilidades oferecidas pelo desenvolvimento tecnológico, seja capaz de salvaguardar a dignidade da pessoa humana. O 7º Seminário Internacional sobre Comunicação da Igreja, na Pontifícia Universidade Católica de Santiago, no Chile, teve como título Os Desafios da Inteligência Artificial. O encontro reuniu comunicadores, agentes pastorais, acadêmicos e representantes eclesiásticos.

0: e coloque cada instrumento a serviço da verdade e do bem. Leão XIV também pede ao Espírito Santo que ilumine as reflexões e ajude a enfrentar os desafios da inteligência artificial com sabedoria e responsabilidade, para que a comunicação eclesial possa contribuir para o encontro entre as pessoas e a proclamação do Evangelho. Ao abrir o encontro, o cardeal Fernando Natalio Chomali Garibe, arcebispo de Santiago do Chile, refletiu sobre o impacto das mídias sociais, enfatizando como esses são espaços autenticamente humanos porque refletem emoções, conexões e conflitos. Tudo o que nos acontece também acontece lá, disse ele, propondo quatro critérios fundamentais para a comunicação: verdade, bondade, beleza e utilidade. Segundo o Purpurado, a encíclica Magnífica Humanitas, sobre a salvaguarda da pessoa humana na era da inteligência artificial, não deve ser interpretada apenas sob uma perspectiva tecnológica. Hoje se discute muito sobre inteligência artificial, mas esta encíclica fala sobretudo da dignidade humana, da verdade. Para Dom Chomali Garibe, comunicar segundo esses princípios fortaleceria a vida comunitária em uma sociedade extraordinariamente individualista. Promoveremos o diálogo, promoveremos a fraternidade. Em última análise, construiremos Jerusalém, não Babel, afirmou. Esses conceitos foram reiterados na homilia da concelebração eucarística que ele presidiu posteriormente, na qual, definindo a Magnífica Humanitas como uma encíclica cristológica, o cardeal fez um apelo por uma comunicação atenta e perspicaz e para que a inteligência artificial seja colocada a serviço da dignidade humana.
1: Os pronunciamentos do dia 27 incluíram os do reitor da Pontifícia Universidade Católica do Chile, Juan Carlos de Laliera, e Dom Reboledo Salinas, que destacou que o encontro representa uma expressão concreta da sinodalidade e da caminhada compartilhada da Igreja, acrescentando que a publicação da Magnífica Humanitas deu nova profundidade às preocupações pastorais da Igreja. A dignidade inviolável da pessoa humana deve constituir o princípio, o critério e o objetivo, tanto do desenvolvimento tecnológico quanto do progresso científico, enfatizou o reitor.
2: O Instituto para as Obras de Religião, IOR, publicou seu relatório de sustentabilidade 2025, confirmando seu compromisso com a promoção de uma gestão financeira transparente, responsável e coerente com a doutrina social da Igreja. O documento ilustra os resultados alcançados durante o ano e os progressos obtidos na integração de fatores ambientais, sociais e de governança no modelo operacional do Instituto. Em particular, o relatório destaca a contribuição do IOR para a promoção de uma finança sustentável e de uma economia a serviço da pessoa, da dignidade humana e do bem comum. Em linha com a edição anterior, o relatório foi elaborado por meio de uma análise de dupla materialidade inspirada nos princípios da Diretiva Europeia de Relatórios de Sustentabilidade Corporativa e com referência aos padrões GRI entre as principais referências internacionais para relatórios de sustentabilidade. Esta abordagem também se reflete na política de investimento do Instituto, baseada numa seleção criteriosa de instrumentos financeiros com o objetivo de proteger e valorizar ao longo do tempo os patrimônios confiados pelos clientes. Os investimentos são escolhidos de acordo com os princípios da fé católica, excluindo a exposição a empresas envolvidas em atividades consideradas prejudiciais à vida humana, ao ambiente, à sociedade ou à boa governança. Em 2025, todas as linhas de gestão patrimonial confirmaram o pleno alinhamento com os princípios éticos católicos e registraram retornos brutos positivos. Do ponto de vista econômico, em 2025, o IOR gerou um valor de 67,6 milhões de euros, um aumento em relação aos 50 milhões do ano anterior, com um lucro líquido de 51 milhões de euros. 36% do valor gerado foi destinado ao Santo Padre, 23% aos funcionários e 14% aos fornecedores. O restante contribuiu para o fortalecimento do patrimônio do Instituto, apoiando sua solidez e sustentabilidade a longo prazo. A gestão dos

0: Patrimônios confiados também gerou cerca de 142,5 milhões de euros em valor, contribuindo para a missão social e financeira do IOR em apoio à igreja inteira. O compromisso com a sustentabilidade inclui também o desenvolvimento das pessoas. Em 2025, foram ministradas mais de 2.700 horas de formação técnica e especializada aos funcionários do Instituto, incluindo 300 horas dedicadas à conformidade, ao risco e à auditoria, bem como sessões de formação religiosa. Deu continuidade também um programa estruturado de formação econômica e financeira para 300 clientes do Instituto, com o objetivo de fomentar uma cultura financeira coerente com os princípios éticos católicos e com a responsabilidade social que caracteriza a missão do IOR. No âmbito ambiental, o IOR deu continuidade ao processo de redução de seu impacto através de medidas de eficiência energética, do uso de fontes renováveis e de iniciativas destinadas a reduzir o consumo de matérias-primas. Em 2025, o Instituto acelerou o processo de digitalização e desmaterialização, também graças ao desenvolvimento da arquitetura tecnológica do serviço de Internet Banking, IOR Portal, e da digitalização completa dos documentos de arquivo. Essas iniciativas contribuíram para uma redução de 37% na compra de papel. Ao mesmo tempo, todos os resíduos produzidos foram encaminhados para processos de reciclagem. Com a publicação do Relatório de Sustentabilidade 2025, o IOR renova seu compromisso de integrar responsabilidade econômica, atenção à pessoa e proteção do ambiente, promovendo um modelo financeiro coerente com a doutrina social da Igreja e voltado para a criação de um valor sustentável ao longo do tempo.
1: A Cisjordânia está sangrando. Frei Faltes, escutar os apelos do Papa pelo fim da violência. O diretor das escolas da custódia da Terra Santa está consternado diante de uma terra irreconhecível e fez um alerta a quem provoca a violência e a quem não intervém para deter esta espiral sem fim. Na Terra Santa, a violência que nunca abandonou essa terra identifica-se mais uma vez. Uma violência que se expande para novos atos de vingança, que aumenta a lista de mortes e destruição, que reduz as perspectivas de paz e se aprisiona mentes e corações atrás de cercas de arame farpado. A Cisjordânia queima, sangra, grita sua dor e sofrimento. Como Gaza, a Cisjordânia é um território que perdeu sua dimensão e seus espaços, que já não é reconhecível. Uma terra que foi dividida física e socialmente, ultrajada por feridas profundas, violada em sua identidade histórica. Cada canto desta terra sofre violência e destruição diariamente. Cada habitante desta terra sofre com a escassez, as limitações, o sofrimento e a humilhação que aumentam a cada dia. As pessoas estão morrendo numa guerra não oficial, não declarada, mas contínua, constante e generalizada. O número de casas e terras queimadas é incontável. Não é mais possível viajar de uma cidade para outra, mesmo entre cidades muito próximas, para emergências médicas, para trabalhar, para ajudar parentes ou para defender pequenas propriedades familiares, ocupadas e adquiridas ilegalmente por colonos prepotentes e violentos. Recebo vários pedidos de ajuda para necessidades que se tornaram graves, perigosas e difíceis de resolver. Os numerosos postos de controle, mais de 1.000, e os postos de controle aéreo agora fazem parte de uma paisagem que antes definia a história e a vida dos palestinos. Trabalho nos campos, extensões de olivais, animais pastando e cidades grandes e pequenas, repletas de sons, cores e vida. Ao longo dos anos, os assentamentos cercaram cada aldeia. Cada sinal e símbolo de sociabilidade. Eles cercam a vida palestina, mas não a acolhem. Sufocam-na. Abafam as esperanças dos jovens que nem sequer conseguem imaginar o seu futuro. Destroem as expectativas de quem trabalha arduamente para construir o passado e o presente. Destroem os sorrisos e os sonhos das crianças que veem a sua terra devastada, limitada e desprovida de cor. O diretor das escolas da Custódia da Terra Santa destaca que pais impossibilitados de levar seus filhos que necessitam de cuidados hospitalares frequentes, filhos que não podem chegar até seus pais idosos e doentes, pais de família parados em postos de controle que os impedem de ir trabalhar. Essas situações vêm ocorrendo há meses, até mesmo anos, na Cisjordânia. As pessoas estão desesperadas e aterrorizadas pelas inúmeras incursões de colonos que, impunemente, conseguem espalhar medo e terror entre essas pessoas que não encontram abrigo e proteção sequer em suas próprias casas. Os fortes apelos do Santo Padre para que cesse a violência, destaca ainda Frei Faltas, devem ser ouvidos por quem a provoca e por quem não intervém para deter essa espiral sem fim. As eleições anunciadas e agendadas para os próximos meses em Israel e na Palestina devem trazer novos equilíbrios e verdadeira justiça para ambos os povos. A esperança de que o curso da história possa mudar jamais abandona quem tem fé e confiança no Senhor.

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Alô, amigos de todo o Brasil e do continente africano, estamos juntos com o noticiário da Rádio Vaticano Vatican News em língua portuguesa nesta quarta-feira, 29 de julho, trazendo as últimas notícias do Papa, da Igreja e do mundo. Nos estúdios Silvana e José, com a assessoria técnica de Bruno Orti. Uma saudação a você no Brasil e nos países de língua portuguesa. O tempo é bom na cidade do Vaticano e a temperatura, nesse momento, na Praça São Pedro, em torno dos 36 graus Celsius. Mas se percebe uma temperatura de 39 graus. E vamos aos destaques do programa de hoje. Leão XIV e tenor Andrea Bocelli se unem nesta quarta-feira em oração por um cântico de paz. O Borgo Laudato Si irá sediar a iniciativa na noite de hoje. O Papa, que todo instrumento tecnológico esteja a serviço do bem e da verdade. Uma mensagem enviada aos participantes do 7º Seminário Internacional sobre Comunicação da Igreja, realizado na Pontifícia Universidade Católica de Santiago, no Chile. IOR, relatório de sustentabilidade 2025, lucro de 51 milhões de euros. O Instituto confirma seu compromisso com uma finança transparente, responsável e coerente com os princípios da doutrina social da Igreja. A Caridade Internacional de Leão XIV, ainda Oriente Médio, os ataques Estados Unidos, Irã, recomeçam. Bom dia mais uma vez a você e hoje, quarta-feira, recordamos

0: De João, no episódio da ressurreição de Lázaro, nos permite deduzir o relacionamento afetivo entre o Senhor e a família de Betânia. As duas irmãs sabiam do paradeiro de Jesus, quando estava em missão, e reclamou por ele não visitar o irmão Lázaro quando estava doente. Foi Marta quem fez a sua profissão de fé em Jesus ao pedir que trouxesse seu irmão à vida. Com efeito, Jesus chorou diante do túmulo do amigo e o ressuscitou. Marta é a padroeira das donas de casa e dos que prestam acolhimento, seja amigos ou a desconhecidos. Enfim, é a padroeira dos anfitriões.
1: Leão 14 e o tenor Andrea Bocelli se unem em oração por um cântico de paz. O Borgo Laudato Si irá sediar a iniciativa nesta quarta-feira, 29 de julho. O encontro de comunhão e oração pela paz entre os povos, promovido pelo Centro de Alta Formação Laudato Si e pela Fundação Andrea Bocelli, será conduzido pelo Papa. O evento, que vai contar com a participação dos jovens coristas da Fundação e do próprio tenor italiano, será realizado no âmbito das comemorações dos 800 anos da morte de São Francisco de Assis. Um cântico de paz irá reunir nesta quarta-feira, no Borgo Laudato Si, em Castel Gandolfo, o Papa Leão XIV, o tenor italiano Andrea Bocelli e mais de 160 crianças e jovens provenientes da Terra Santa, Uganda e da própria Itália, que participam da primeira edição do ABF, Voice of Global Gathering, uma experiência internacional promovido pela Fundação Andrea Bocelli. O encontro de comunhão e oração pela paz entre os povos, que também é organizado pelo Centro de Alta Formação Laudato Si, faz parte das comemorações dos 800 anos da morte de São Francisco de Assis. A iniciativa pretende prestar homenagem ao legado espiritual do pobrezinho de Assis que, justamente no Cântico das Criaturas, entregou ao mundo uma visão de fraternidade universal, reconciliação e louvor ao Criador. 800 anos após sua morte, essa mensagem continua a ressoar com extraordinária atualidade em um mundo ferido por guerras, divisões e crises humanitárias, lembrando-nos de que a paz nasce do reconhecimento de que somos irmãos, da proteção da criação e do cuidado mútuo uns pelos outros. Será mais um gesto concreto de encontro, educação e fraternidade, afirma o cardeal Fábio Baggio, diretor-geral do Centro de Alta Formação Laudato Si. Celebrar o 8º centenário da ascensão de São Francisco ao céu significa deixar-se interpelar novamente pela força profética de sua mensagem. Hoje, mais do que nunca, em uma época marcada por conflitos e divisões, o Cântico das Criaturas nos lembra que tudo está interligado e que a paz se constrói educando para o encontro, o diálogo, o cuidado com a criação e a dignidade de cada pessoa. Essa é a vocação do Borgo Laudato Si. Contribuir para difundir uma cultura da paz fundamentada na fraternidade humana e na ecologia integral, enraizada em nossa fé. O momento de comunhão será conduzido pelo Papa Leão XIV, que irá elevar uma oração para invocar o dom da paz no mundo, inspirando-se precisamente na mensagem universal do Cântico das Criaturas. Papa Leão XIV, que todo instrumento tecnológico esteja a serviço da verdade e do bem. Em uma mensagem assinada pelo cardeal Parolin, enviada aos participantes do 7º Seminário Internacional sobre Comunicação da Igreja, que se realizou nos dias 27 e 28 de julho, na Pontifícia Universidade Católica de Santiago, no Chile, o Papa Leão incentiva a promoção de uma forma de comunicação que, diante das novas possibilidades oferecidas pelo desenvolvimento tecnológico, seja capaz de salvaguardar a dignidade da pessoa humana.

0: O 7º Seminário Internacional sobre Comunicação da Igreja, na Pontifícia Universidade Católica de Santiago, no Chile, teve como título Os Desafios da Inteligência Artificial. O encontro reuniu comunicadores, agentes pastorais, acadêmicos e representantes eclesiásticos da América Latina e do Caribe para discernir os desafios éticos, culturais e religiosos da inteligência artificial à luz da encíclica Magnifica Humanitas. E foi a mensagem do Papa, assinada pelo Cardeal Parolin, que inaugurou o seminário. Raimundo Lima.
1: No texto endereçado ao presidente da Conferência Episcopal Chilena, Dom René Osvaldo Reboledo Salinas, o Papa encoraja os participantes a promoverem uma forma de comunicação que, diante das novas possibilidades oferecidas pelo desenvolvimento tecnológico, salvaguarde a dignidade da pessoa humana e coloque cada instrumento a serviço da verdade e do bem. Leão XIV também pede ao Espírito Santo que ilumine as reflexões e ajude a enfrentar os desafios da inteligência artificial com sabedoria e responsabilidade, para que a comunicação eclesial possa contribuir para o encontro entre as pessoas e a proclamação do Evangelho. Ao abrir o encontro, o cardeal Fernando Natalio Chomali Garibe, arcebispo de Santiago do Chile, refletiu sobre o impacto das mídias sociais, enfatizando como esses são espaços autenticamente humanos porque refletem emoções, conexões e conflitos. Tudo o que nos acontece também acontece lá, disse ele, propondo quatro critérios fundamentais para a comunicação: verdade, bondade, beleza e utilidade. Segundo o Purpurado, a encíclica Magnifica Humanitas, sobre a salvaguarda da pessoa humana na era da inteligência artificial, não deve ser interpretada apenas sob uma perspectiva tecnológica. Hoje se discute muito sobre inteligência artificial, mas esta encíclica fala sobretudo da dignidade humana, da verdade. Para Dom Chomali Garibe, comunicar segundo esses princípios fortaleceria a vida comunitária em uma sociedade extraordinariamente individualista. Promoveremos o diálogo, promoveremos a fraternidade, em última análise, construiremos Jerusalém, não Babel, afirmou. Esses conceitos foram reiterados na homilia da concelebração eucarística que ele presidiu posteriormente, na qual, definindo a Magnifica Humanitas como uma encíclica cristológica, o cardeal fez um apelo por uma comunicação atenta e perspicaz e para que a inteligência artificial seja colocada a serviço da dignidade humana.
0: Os pronunciamentos do dia 27 incluíram os do reitor da Pontifícia Universidade Católica do Chile, Juan Carlos de Laliera, e Dom Reboledo Salinas, que destacou que o encontro representa uma expressão concreta da sinodalidade e da caminhada compartilhada da Igreja, acrescentando que a publicação da Magnifica Humanitas deu nova profundidade às preocupações pastorais da Igreja. A dignidade inviolável da pessoa humana deve constituir o princípio, o critério e o objetivo, tanto do desenvolvimento tecnológico quanto do progresso científico, enfatizou o reitor. A Caridade Internacional de Leão XIV, mão estendida aos povos feridos do mundo. A Caridade do Santo Padre, por meio do trabalho do Dicastério para o Serviço da Caridade, não conhece limites geográficos. Além do apoio constante a áreas devastadas pela guerra, como a Ucrânia e o Oriente Médio, também fornece ajuda humanitária a outras partes do mundo. A caridade não admite atrasos, advertiu o Papa Leão XIV em 6 de junho, primeiro dia de sua viagem apostólica à Espanha, dirigindo-se aos trabalhadores e beneficiários do projeto social Sedia 24 Horas, em Madrid. As palavras já não bastavam. Ganharam um rosto. O de uma mãe e filha em seu quarto, segurando um pacote de biscoitos e um pacote de macarrão, entre um ursinho de pelúcia e um desenho pendurado na parede. É o rosto dos alimentos, medicamentos e ajuda humanitária que o pontífice entrega, por meio do Dicastério para o Serviço da Caridade, às populações afetadas pelo sofrimento em todo o mundo. A solidariedade não conhece fronteiras, nem se limita ao nacionalismo, declarou o ex-moleiro do Papa, o arcebispo agostiniano Dom Luiz Marim de San Martín, à mídia do Vaticano. E continuou: a ajuda deve chegar a todos os lugares onde há sofrimento e onde surgem necessidades urgentes. Por isso, garantimos que seja rápida, concreta e coordenada, e que se dirija especialmente aos mais pobres, para transmitir-lhes a proximidade e a ternura do Santo Padre como o carinho da Igreja, que acompanha e ampara. Enviada e distribuída incansavelmente, a ajuda tem amparado desde o início da guerra a população da Ucrânia devastada pelo conflito, bem como as da Faixa de Gaza e do Líbano, onde em abril passado foi anunciada a chegada de um carregamento de ajuda humanitária contendo cerca de 15 mil pacotes de medicamentos essenciais para a população. Na esteira de um ato constante de solidariedade ao longo dos anos, mas também pronta para responder prontamente aos pedidos de socorro, a mão de Leão 14 continua a oferecer conforto em todos os continentes, com dedicação regular e sem distinção. É um mapa feito de terremotos e ciclones, secas e inundações, mas também de violência diária, crianças abandonadas, famílias sem comida. Mesmo dentro das fronteiras da Europa, por trás das vitrines de um continente que se diz próspero, existem histórias de pobreza e exclusão. Em Chipre, cruzamento de rotas migratórias no Mediterrâneo, há um projeto de Santo Egídio para requerentes de asilo, com refeições, kits de higiene e apoio psicológico em campos de acolhimento. Há também um projeto de assistência concreta na Geórgia, com o envio de suprimentos para concluir a construção de uma casa para crianças pobres em Tbilisi, um projeto que já havia contado com a participação pessoal do Papa Francisco e que Leão XIV está agora concluindo. Na Síria, onde a guerra parece ter terminado nas manchetes dos jornais, mas não no cotidiano das pessoas, a comunidade cristã continua vivendo sob pressão e ameaças silenciosas. E lá, graças à ajuda financeira do Vaticano, à Caritas local, o núncio apostólico Dom Luiz Roberto Cona distribuirá nesses dias 2.000 cestas básicas contendo arroz e demais cereais e azeite. Em Bangladesh, a caridade do Papa tocou duas feridas abertas. A primeira é Cox Bazar, o maior campo de refugiados do mundo, onde mais de 1 milhão de refugiados Rohingya vivem amontoados em barracos de bambu e lonas plásticas, uma condição de apátrida que já dura anos. O Santo Padre, mantendo seu apoio de longa data, enviou nas últimas semanas mais ajuda concreta a quem vive nesse vasto campo e que já nem sequer tem uma nação a qual pertencer. E o apoio concreto continua sendo fornecido a Gaza e ao Líbano, onde em abril passado, por meio da anunciatura local, foi enviada uma ajuda humanitária, incluindo aproximadamente 15 mil pacotes de medicamentos essenciais. É no continente africano que a obra de caridade do Bispo de Roma assume talvez as suas formas mais diversas. Em Burkina Faso, foi enviada uma contribuição no início de julho para apoiar um projeto médico e de saúde para deslocados internos e pessoas em situação de pobreza, com foco especial na saúde materno-infantil. Enquanto isso, no Quênia, o apoio concreto enviado através do Dicastério está ajudando no desenvolvimento de crianças que viveram o abandono e as ruas, antes mesmo de terem uma infância normal. Também do outro lado do Atlântico, a mão do Papa continua alcançando quem pede ajuda. Na Argentina, na diocese de Tucumã, em abril passado, violentas tempestades danificaram o refeitório e as oficinas de um centro que abriga 400 crianças e jovens vulneráveis. Lá, o apoio financeiro, prontamente enviado pelo Santo Padre, possibilitou o início dos trabalhos de reconstrução. No Haiti, onde a instabilidade social e a violência de gangues tornaram a vida cotidiana quase insuportável para grande parte da população, as ajudas do Papa chegam e levam alívio às famílias desesperadas. Por fim, na Venezuela, duas faces diferentes da mesma caridade. Projeto Almoços Nutritivos para o Alto Orinoco, apoiado pela Nunciatura Local, fornecerá almoço nutritivo por 6 meses às crianças da escola Mavaca e do internato La Esmeralda, em sua maioria indígena, sem acesso aos recursos básicos. Para muitas dessas crianças, essa refeição é a única refeição completa do dia. Além disso, o apoio econômico à população continua ininterruptamente após o recente e devastador terremoto que atingiu o país. Cada uma das iniciativas mencionadas apoia o compromisso reiterado pelo Esmoleiro. A caridade não se limita ao socorro imediato, mas também convida à reflexão sobre as causas da pobreza para ajudar a transformar as injustiças marcadas pelo pecado que geram exclusão e sofrimento. IOR, Relatório de Sustentabilidade 2025, lucro de 51 milhões de euros. Mariângela Jaguraba.
2: O Instituto para as Obras de Religião, IOR, publicou seu relatório de sustentabilidade 2025, confirmando seu compromisso com a promoção de uma gestão financeira transparente, responsável e coerente com a doutrina social da Igreja. O documento ilustra os resultados alcançados durante o ano e os progressos obtidos na integração de fatores ambientais, sociais e de governança no modelo operacional do Instituto. Em particular, o relatório destaca a contribuição do IOR para a promoção de uma finança sustentável e de uma economia a serviço da pessoa, da dignidade humana e do bem comum. Em linha com a edição anterior, o relatório foi elaborado por meio de uma análise de dupla materialidade inspirada nos princípios da Diretiva Europeia de Relatórios de Sustentabilidade Corporativa e com referência aos padrões GRI entre as principais referências internacionais para relatórios de sustentabilidade. Esta abordagem também se reflete na política de investimento do Instituto, baseada numa seleção criteriosa de instrumentos financeiros com o objetivo de proteger e valorizar ao longo do tempo os patrimônios confiados pelos clientes. Os investimentos são escolhidos de acordo com os princípios da fé católica, excluindo a exposição a empresas envolvidas em atividades consideradas prejudiciais à vida humana, ao ambiente, à sociedade ou à boa governança. Em 2025, todas as linhas de gestão patrimonial confirmaram o pleno alinhamento com os princípios éticos católicos e registraram retornos brutos positivos. Do ponto de vista econômico, em 2025, o IOR gerou um valor de 67,6 milhões de euros, um aumento em relação aos 50 milhões do ano anterior, com um lucro líquido de 51 milhões de euros. 36% do valor gerado foi destinado ao Santo Padre, 23% aos funcionários e 14% aos fornecedores. O restante contribuiu para o fortalecimento do patrimônio do Instituto, apoiando sua solidez e sustentabilidade a longo prazo. A gestão dos patrimônios confiados também gerou cerca de 142,5 milhões de euros em valor, contribuindo para a missão social e financeira do IOR em apoio à Igreja inteira. O compromisso com a sustentabilidade inclui também o desenvolvimento das pessoas. Em 2025, foram ministradas mais de 2.700 horas de formação técnica e especializada aos funcionários do Instituto, incluindo 300 horas dedicadas à conformidade, ao risco e à auditoria, bem como sessões de formação religiosa. Deu continuidade também um programa estruturado de formação econômica e financeira para 300 clientes do Instituto, com o objetivo de fomentar uma cultura financeira coerente com os princípios éticos católicos e com a responsabilidade social que caracteriza a missão do IOR. No âmbito ambiental, o IOR deu continuidade ao processo de redução de seu impacto através de medidas de eficiência energética, do uso de fontes renováveis e de iniciativas destinadas a reduzir o consumo de matérias-primas. Em 2025, o Instituto acelerou o processo de digitalização e desmaterialização, também graças ao desenvolvimento da arquitetura tecnológica do serviço de Internet Banking e IOR Portal e da digitalização completa dos documentos de arquivo. Essas iniciativas contribuíram para uma redução de 37% na compra de papel. Ao mesmo tempo, todos os resíduos produzidos foram encaminhados para processos de reciclagem. Com a publicação do Relatório de Sustentabilidade 2025, o IOR renova seu compromisso de integrar responsabilidade econômica, atenção à pessoa e proteção do ambiente, promovendo um modelo financeiro coerente com a doutrina social da Igreja e voltado para a criação de um valor sustentável ao longo do tempo.
0: E vamos à China. Vigário diocesano Duang Yankun é ordenado bispo coadjutor de Bameng. A ordenação episcopal de Dom Francis Xavier Duang Yankun, nomeado pelo Papa em 15 de junho, ocorreu nesta quarta-feira, dia 29, em Bameng, região autônoma da Mongólia, interior na China. A nomeação ocorreu após a aprovação de sua candidatura no âmbito do acordo provisório entre a Santa Sé e a República Popular da China. Vamos ao Oriente Médio. Ataques dos Estados Unidos e Irã recomeçam. Trump se reúne com Netanyahu. A escalada coincidiu com o primeiro encontro na Casa Branca entre Donald Trump e Benjamin Netanyahu desde o início da guerra em 28 de fevereiro. O encontro teria ocorrido em um clima menos brando do que nos últimos meses, mas ambos adotaram um tom conciliatório. Trump classificou o encontro como muito positivo, explicando que muitas questões importantes foram abordadas. A frágil trégua entre os Estados Unidos e o Irã, que visava suspender as operações ofensivas norte-americanas contra o Irã para facilitar novas negociações, durou apenas alguns dias. Durante a noite, entre terça e quarta, Teherã lançou um ataque com mísseis contra uma base estadunidense na Jordânia. Segundo o Pentágono, todos os mísseis foram interceptados, mas a ação marca uma nova escalada do conflito. A resposta foi imediata. Os Estados Unidos e a Arábia Saudita realizaram ataques contra milícias pró-Irã no Iraque, causando pelo menos 10 mortes, de acordo com fontes das Forças de Mobilização Popular. Até então, Teherã havia atacado as forças norte-americanas principalmente em resposta aos ataques dos Estados Unidos em seu território. Dessa vez, porém, parece ter tomado uma iniciativa independente para aumentar a pressão sobre o governo Trump e influenciar as negociações em curso. A escalada das hostilidades teve repercussões imediatas nos mercados de energia. Os temores de novas tensões no Estreito de Hormuz, um ponto crucial estratégico para o comércio global de petróleo bruto, impulsionaram os preços do petróleo para cima. O WTI subiu acima de 82 dólares por barril e o Brent acima de 87, com ganhos de mais de 3%. E assim chegamos à conclusão do nosso espaço de hoje, agradecendo mais uma vez a sua presença. Nós voltamos amanhã, neste mesmo horário, com mais informações direto do Vaticano para você. Uma boa quarta e até lá!

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2: Alô você! Uma boa tarde nos estúdios da Rádio Vaticano, Silvonei José, e o nosso espaço dedicado à música popular brasileira. 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Começamos o espaço de hoje com Nara Leão e a Garota de Ipanema. Depois é a vez de MPB4. Bom dia, boa tarde.

0: você ouviu aí a belíssima voz de Marina, Charme do Mundo. Antes foi a vez de Milton Nascimento, com Crescente e Cavaleiros do Céu. Chegamos ao fim do nosso espaço de hoje. Nós voltamos amanhã, nesse mesmo horário, com mais MPB para você. Um bom início de tarde e até amanhã.
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1: Amigas e amigos, muito boa tarde. Dulce Araújo convosco para 14 minutos de informação sobre as atividades do Papa e das igrejas locais. É nesta quarta-feira, 29 de julho de 2026, aqui na Rádio Vaticano em língua portuguesa. Todo instrumento tecnológico esteja a serviço da verdade, sublinha Leão XIV numa mensagem aos participantes no 7º Seminário Internacional sobre Comunicação da Igreja, realizado no Chile nos dias 27 e 28 deste mês de julho. O Papa desloca-se nesta quarta-feira a Castel Gandolfo para o encontro de oração e música pela paz no âmbito dos 800 anos da morte de São Francisco. O encontro é promovido pelo Centro de Alta Formação Laudato Si e pela Fundação Andrea Bocelli e terá lugar às 21 horas. Cabo Verde celebra, com diversas iniciativas, ao longo deste ano, os 50 anos de sacerdócio do seu primeiro cardeal, Dom Arlindo Furtado. Ainda em Cabo Verde, na Diocese de Mindelo, foi recentemente organizado o Encontro Vicarial da Família e admitido às Ordens Sacras o jovem seminarista Demilson Ramos. Na manhã desta quarta-feira, o Papa recebeu, em audiências sucessivas no Vaticano, Dom Giordano Piccinotti, presidente da APSA, Administração do Património da Sé Apostólica, o cardeal Reinhard Marx, arcebispo de Mônaco e Frisinga, na Alemanha, coordenador do Conselho para a Economia, o doutor Alessandro Cassinis Righini, revisor-geral, o senhor Ivan Velasquez Gomes, embaixador da Colômbia, em visita de despedida, o cardeal Vítor Manuel Fernandes, prefeito do Dicastério para a Doutrina da Fé, a irmã Alessandra Smerilli e o cardeal Fábio Baggio, que a partir do próximo dia 1 de setembro tomarão posse, respectivamente, como prefeita e pró-prefeito do Dicastério para o Desenvolvimento Humano Integral. Eles foram nomeados no passado dia 30 de junho pelo Papa Leão XIV. O Papa nomeou como bispo de Ossory, na Irlanda, Dom Gerard Nash, bispo de Ferns, unindo as duas dioceses sob um único bispo. Na República Democrática do Congo, o Santo Padre nomeou para bispo da diocese de Cabinda o padre Eustache Ntamue Makoyo, do clero da mesma diocese, que era até agora reitor do seminário propedêutico Saint Charles Borromé de Cabinda. Ele nasceu em fevereiro de 1974 e foi ordenado sacerdote em 2005. Teve lugar nesta quarta-feira, 29 de julho, na China, a ordenação episcopal do padre Francesco Saverio Yongkun, que o Santo Padre nomeou a 15 de junho passado como bispo coadjutor de Bameng, região autónoma da Mongólia Interna na China, tendo aprovado a sua candidatura no âmbito do acordo provisório entre a Santa Sé e a República Popular da China. Na Venezuela, o Papa aceitou a renúncia ao governo pastoral da diocese de Barinas, apresentada por Dom Jesus Alfonso Contreras. Leão XIV nomeou à cabeça dessa mesma diocese Dom Juan de Dios Peña Rojas, que era, desde 2015, bispo de El Virgia San Carlos del Zulia. Depois de um período de férias em Castel Gandolfo, de onde regressou na noite de 27 deste mês de julho para o Vaticano, Leão XIV volta nesta quarta-feira, ao fim da tarde, a Castel Gandolfo para presidir ao encontro de comunhão e oração pela paz entre os povos, promovido pelo Centro de Alta Formação Laudato Si e pela Fundação Andrea Bocelli. O evento, que vai contar com a participação dos jovens coristas da Fundação e do próprio tenor italiano, é realizado no âmbito das comemorações dos 800 anos da morte de São Francisco de Assis. um cântico de paz que une, portanto, o Papa e o tenor italiano Andrea Bocelli e mais de 160 crianças e jovens provenientes da Terra Santa, do Uganda, do Haiti e de várias partes da Itália. É a primeira edição do ABF Voices for Global Gathering, uma experiência internacional promovida pela Fundação Andrea Bocelli, ABF, precisamente. A iniciativa pretende prestar homenagem ao legado espiritual do pobrezinho de Assis, que justamente no Cântico das Criaturas deixou ao mundo uma visão de fraternidade universal, reconciliação e louvor ao Criador. 800 anos após a sua morte, esta mensagem continua a ressoar com extraordinária atualidade no mundo ferido por guerras, divisões e crises humanitárias. A mensagem de São Francisco lembra-nos que a paz nasce do reconhecimento de que somos irmãos, da proteção da criação e do cuidado mútuo uns pelos outros. Um dos momentos mais significativos da celebração desta quarta-feira será a música. A oração será acompanhada, como já referido, pela voz do mestre Andrea Bocelli e pelo coro ABF Voices, composto por 160 crianças e jovens que trazem consigo histórias diferentes, muitas vezes marcadas pela guerra, pela pobreza ou pelo sofrimento, mas que, por meio do canto, testemunham como a arte pode se tornar numa linguagem universal de diálogo, esperança e reconciliação. O Canto da Paz será o encerramento de um encontro de 10 dias, durante o qual coristas e educadores se reuniram pela primeira vez, unidos pela música no espírito de uma aldeia global. De 20 a 25 de julho, eles foram acolhidos na Toscana, Itália Central, onde alternaram atividades educativas e artísticas através de um intercâmbio cultural. Desde domingo, 26 de julho, o grupo se encontra na região do Lácio, um pouco mais a sul, onde se encontra a capital italiana, no próprio Borgo Laudato Si, com momentos de descoberta cultural, além da participação em encontros institucionais, incluindo um encontro com o presidente da Itália, Sergio Mattarella, no Quirinal, em Roma, para quem cantaram também. Já nesta quarta-feira, 29 de julho, como dizíamos, o compromisso é o encontro de oração e canto para a paz e a fraternidade, juntamente com o Papa Leão XIV, no Borgo Laudato Si, em Castel Gandolfo. No final da celebração, cada delegação entrega ao pontífice um objeto típico do país de origem, sinal da própria identidade e da gratidão. No espírito de acolhimento que caracteriza o Borgo Laudato Si, todos os artistas e convidados serão recebidos para um momento de convívio numa ocasião de diálogo, encontro e fraternidade. O Vatican News transmitirá através do seu site e canal YouTube o vídeo do evento entre as 21h30 e as 22h30, hora de Roma. Todo instrumento tecnológico esteja a serviço da verdade e do bem. Numa mensagem assinada pelo Cardeal Parolin, enviada aos participantes do 7º Seminário Internacional sobre Comunicação da Igreja, que se realizou de 27 a 28 de julho na Pontifícia Universidade Católica de Santiago, no Chile, Leão XIV incentiva a promoção de uma forma de comunicação que, perante as novas possibilidades oferecidas pelo desenvolvimento tecnológico, seja capaz de salvaguardar a dignidade da pessoa humana. 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
1: Em Cabo Verde, o cardeal Dom Arlindo Gomes Furtado celebrou no domingo 26 de julho o jubileu do ouro sacerdotal, assinalando os 50 anos da sua ordenação sacerdotal. A celebração marcou igualmente os 50 anos da chegada de Dom Arlindo à paróquia de Nossa Senhora da Graça, onde desempenhou funções como estagiário, diácono, vigário e pároco, deixando um legado de fé, dedicação e serviço que continua vivo na memória da comunidade. comunidade durante o seu ministério sacerdotal e pastoral. O evento foi marcado por uma missa campal atrás da Igreja Pro-Catedral Nossa Senhora da Graça, na cidade da Praia, Ilha de Santiago, reunindo centenas de pessoas no momento de oração e gratidão pelo dom do sacerdócio do primeiro purpurado cabo-verdiano. Uma celebração marcada pela fé, gratidão e comunhão sob o lema Fé, Cidadania e Missão. O jubileu de ouro do sacerdócio do cardeal Dom Arlindo Furtado será assinalado mediante um vasto programa ao longo do ano de 2026, com destaque para uma celebração na Igreja de Santa Catarina, localidade de Cabeça Carreira, Figueira das Naus, comunidade que o viu nascer e crescer, e de assinalar também a criação de uma Fundação Arlindo Furtado, Casa Museu, sediada em Ribeira das Naus, cuja presidente é a bióloga Águeda Veiga. Igual destaque para uma conferência magna realizada desde este mês de julho na Presidência da República sobre o tema Construir a Nação, Servir a Missão, Memória e Contributo do Clero Diocesano em Cabo Verde pós-independência, tema articulado em três painéis: Relação Estado-Igreja e Coesão Nacional, Transição Missionária, Identidade e Cidadania e Testemunho e Memória Viva, Retrato da Época. O tema foi desenvolvido pelo próprio cardeal Dom Arlindo Furtado, patrono da Fundação. O primeiro cardeal cabo-verdiano tem um percurso marcante ligado à formação social, educação e proximidade às comunidades da Diocese de Santiago e de Mindelo, sua primeira diocese entre 2004 e 2009, e depois como administrador apostólico, hoje bispo emérito. E permanecemos em Cabo Verde, onde a paróquia de Nossa Senhora do Livramento, na ilha de Santo Antão, acolheu cerca de 500 casais das 7 paróquias da ilha no domingo 26 de julho para o encontro vicarial da família sob o lema Sinodalidade na Igreja Doméstica, orientado pelo padre Rui Pedro de Carvalho, coadjuvado pelo casal Alcindo e Mónica Vitória. O evento, que teve lugar no polivalente do Quilombo, na cidade de Ponta de Sol, Ilha de Santo Antão, contribuiu para fortalecer e estreitar a união entre os esposos. Um dia de oração, formação, partilha e convivência, fortalecendo os laços familiares e a caminhada de fé dos casais. Conforme o vigário forrâneo, padre Bernardino Monteiro, o encontro superou as expectativas da comissão organizadora.
2: A avaliação é positiva, graças ao momento também de partilha, momento de convivência, e no momento da união entre as paróquias daqui da nossa vigararia, da Ilha de Santo Antão, e que foi muito bem vivido também nesse dia, graças a Deus. Um dia muito calmo e sentido também daquele, dessa igreja, e sentido de pertence também, e como essa união que faz também nessas diversas paróquias daqui da nossa vigararia de Santo Antão. Provavelmente esteve a falar de gente, muitas pessoas que estiveram ali também presentes, né? E graças a Deus superou também a nossa expectativa, também a visão das pessoas que vieram também para festejar. Já tiraram tomar quase um costume todos os anos reunirmos cada vez mais. Então foi um momento muito marcante destas famílias da vigararia de Santo Antão.
1: O ponto alto do dia foi a celebração eucarística presidida pelo bispo de Mindelo, Dom Hildo Fortes. Durante a celebração, o jovem Demilson Ramos, do Seminário Maior Cristo Rei dos Olivais, Patriarcado de Lisboa, em Portugal, foi admitido às ordens sacras para uma entrega a Deus ao serviço da Igreja. E com esta notícia terminamos por hoje esta edição do Rádio Jornal da Tarde, aqui na Rádio Vaticano, em língua portuguesa. Continuação de muito boa tarde e até logo, até amanhã, se Deus quiser. Laudetur Jesus Christus.

0: Queridos amigos do Porta Aberta, sejam bem-vindos a esta edição. Esta semana vamos falar de poesia. O prefeito do Dicastério para a Cultura e a Educação, o cardeal José Tolentino de Mendonça, participou da Festa Literária Internacional de Paraty, a FLIP. No dia 23 de julho, o purpurado português dividiu a mesa 2 com o escritor brasileiro Edmilson de Almeida Pereira, com a mediação da poeta Sofia Mariucci. O tema foi Saber de Cor o Silêncio, estrofe do poema de Orides Fontela, que inspirou todos os painéis da 24ª edição da FLIP. Vamos ouvir então a participação do cardeal José Tolentino de Mendonça.
1: Leio com gosto esse poema, que é talvez o primeiro poema que eu escrevi, pelo menos aquele que eu dei como poema, que eu disse, não, é um poema. E se chama A Infância de Herberto Helder. No fundo tem A Infância de Ivan, que é o filme inaugural de André Tarkovsky. Tem A Infância de Herberto Helder, que é um dos grandes poetas da nossa língua comum do século XX, e tem também A Minha Infância. No princípio era a ilha, embora se diga o Espírito de Deus abraçava as águas. Nesse tempo, estendia-me na terra para olhar as estrelas, e não pensava que esses corpos de fogo pudessem ser perigosos. Nesse tempo, marcava a latitude das estrelas, ordenando berlindes sobre a erva. Não sabia que todo o poema é um tumulto que pode abalar a ordem do universo. Agora acredito. Eu era quase um anjo e escrevia relatórios precisos acerca do silêncio. Nesse tempo, ainda era possível encontrar Deus pelos baldios. Isto foi antes de aprender a álgebra.
2: Muito obrigada. Qual é a importância, a função do silêncio para a poesia e na poesia de vocês?
1: Há um livro de um filósofo contemporâneo italiano, Giorgio Agamben, intitulado Profanações. E ele explica, porque é um pouco um arqueólogo das categorias filosóficas, ele explica que profanar não é destruir, não é.

0: usar o silêncio que nós podemos usar dentro de um certo registro para usá-lo de outra forma. Por exemplo, usar o silêncio para lavar a cara, usar o silêncio para se pentear, usar o silêncio como luz que se acende na nossa casa vazia. São usos alternativos, se quisermos, profanadores, porque reconduzem à vida comum do próprio silêncio. Há uma poesia do Manuel de Barros em que ele explica o que é fotografar o silêncio. Ele diz: fotografar o silêncio é coisa difícil. No entanto, eu tentei. Claro, o poema é coisa difícil, mas os poetas tentam dar um uso ao silêncio que seja inesperado, que devolva o silêncio à gramática da vida, do corpo, das emoções, das nossas buscas, da nossa abertura ao mistério, de algo mais fundo que o nosso coração mantém.
1: Tolentino, eu pensei em te perguntar, você é poeta e ao mesmo tempo você tem um cargo muito importante, né, um dos mais importantes dentro da igreja, e isso pode parecer contraditório, né, para algumas pessoas, ao mesmo tempo que tem uma longa tradição de poetas, né, como ontem a gente estava comentando, né, poetas que tinham cargos na igreja, mas o poema e o poder, né, como essas coisas conversam, e eu fiquei também pensando qual que é a relação entre a prática espiritual e a escrita de poesia, né? Como essas duas coisas, o que elas têm a ver, o que elas têm de diferente?
0: São vasos comunicantes, porque o ato criativo e aquilo que o poeta experimenta no fazer do poema e na experiência que conduz ao poema é um ato espiritual, mesmo se aparentemente não tenha nada a ver. Eu penso que o ato artístico é sempre espiritual, porque os pintores, por exemplo, não estão obcecados por uma imagem. No fundo, a pintura quer dar a ver aquilo que está para lá das próprias imagens. Os poetas, por exemplo, os poetas, o seu ouvido é uma espécie de laboratório, de mega sofisticada oficina do som e da palavra. Mas verdadeiramente, um poeta, como um músico, estão interessados no silêncio, em chegar ao silêncio, em iluminar o que é o silêncio. Então, no exercício artístico ou na prática poética, não se vive sem uma tensão, sem uma procura. E o mesmo, eu acho que existe na fé. A grande figura bíblica do crente é a figura de Abraão, um pensionado que Deus chama, aí se vê o humor de Deus, um pensionado que ele chama para se enamorar das estrelas e deixar a sua casa e se tornar um nômada. Então, a fé pede sempre a disponibilidade para um nomadismo interior. Não é a instalação dentro de um território, não é possuir uma verdade, é deixar-se possuir pelo desejo dessa verdade. É sentir-se dentro de uma verdade que não é possuída, mas nos possui. E aí nós percebemos que certas oposições que se realizam por vezes se desativam na vida real. Temos medo, por exemplo, que um sapateiro possa ter tempo para

0: para, além de fazer os sapatos, um trabalho manual, possa ter tempo para fazer um trabalho de natureza mais espiritual. Mas o que a gente percebe é que, quando ele está talhando o sapato, ele está a começar não só um trabalho material, mas um trabalho espiritual. O Carlos Drummond de Andrade, ironizando, mas também dizendo a sua verdade, o que ele vivia, quando falava dele mesmo como um funcionário, então, quando é que começava a vida de poeta? Depois do horário laboral? Eu penso que não. É aquilo que diz Fernando Pessoa, pela voz de Alberto Caeiro, no poema sétimo. Ele diz: é porque ele está sempre comigo que eu sou poeta sempre.
1: Só acrescentando uma coisa a essa pergunta, que ontem na missa você falou que a fé e a escrita vêm do mesmo lugar que a ferida, né? E eu fiquei curiosa com isso porque a sua poesia não é uma poesia autobiográfica que fala muito de feridas pessoais, então não é uma coisa que a gente vê na sua poesia. Mas que ferida é essa de que você está falando, que move a escrita?
0: Eu ontem na missa não disse, mas digo aqui. O primeiro ser ferido é Deus. Deus é um ser ferido. Porque se ele vive amando o homem, se ele vive num êxtase por esta criatura que ele criou, se ele quer estar perto, então ele experimenta a ferida. E essa ferida que Deus experimenta, porque é o amante, porque é o extasiado, é também uma ferida que nós experimentamos. Quando os gregos e os historiadores gregos contam essa visão do mar pela primeira vez, ontem descendo a serra do mar, há um momento no meio da floresta em que vemos o mar e veio à cabeça aquele grito Thalassa, Thalassa, que em grego quer dizer o mar, o mar. Não é o mar, é experimentar na carne o espanto, experimentar na carne a ferida, porque a ferida não é só a cicatriz daquilo que foi subtraído ou a experiência dolorosa do que nos diminui. A ferida é também a expansão, a ferida é também o parto, é também essa coisa cósmica de um passar a dois, ou então do encontro consciente de cada um de nós perante aquilo que se abre, e nós dizemos: isto me imensa, isto torna o meu olhar fora de toda a medida. Nesse sentido, seja a dor, seja a alegria, também nos fere. A arte nasce da ferida, porque há um texto da Clarice Lispector, que eu amo muito, que é Escolhida pelas Folhas. Ela diz que tudo a fere, e um escritor é assim: tudo me fere, e quer dizer, a vida não me é indiferente, a vida não me é indiferente, a vida me atinge, o vosso olhar, a vossa presença me atinge. Mas também, como dizia Clarice, uma folha que cai e em silêncio tomba por um acaso de um no milhão, no meu ombro, enquanto corro, isso também me atinge. Quer dizer, isso também instala em mim a ferida, que, se quisermos, é a pergunta, é o enigma, mas não só perguntas penúltimas, o que vou comer na comida do meio-dia, mas as perguntas penúltimas: o que estou sendo, o que estou chamado a ser, para onde estou caminhando, que sentido tem estar aqui? O que é que resta de tudo que nós amamos e sonhamos? Tudo isso é o nosso capital de ferida. E essa ferida que a poesia torna mais viva, iluminando, penso que é a nossa reserva de esperança para permanecer humanos. Este é também um tema, como dizia a Sofia, que me interessa muito. Uhum. A relação entre tradição e poesia. Uhum. E me interessa, numa chave complementar a esta que o Edmilson dizia, que eu penso muitas vezes na dimensão oral da uhum. poesia que hoje nós temos. Porque a nossa tradição poética deriva dos cancioneiros. E os cancioneiros são as grandes recolhas medievais, pré-modernas, da poesia de uma época, se pensarmos nos trovadores, uhum. nos provençais. Então, algumas são nomeadas, sabemos quem são os seus autores, mas tanta da poesia do mundo, da poesia de uma língua, permanece composições anônimas, que são comunitárias. E a ideia do cancioneiro é a ideia do canto popular, da reunião dos textos relevantes para a tradução da experiência humana numa determinada época. Mas como se faz a ponte entre a tradição oral, a criação oral, e tantos poemas foram, antes de ser escritos, foram contados, e na sua criação não passaram pela escrita? Por exemplo, um dos poemas que eu mais gosto, que é o Cântico Espiritual de São João da Cruz, ele o compôs quando estava preso. E então ele compôs na sua cabeça esse poema, que é um grande comentário ao Cântico dos Cânticos. Mas isso aconteceu com tantos. Os cânticos do trabalho, os cânticos do amor. Por exemplo, se pensa que o Cântico dos Cânticos fosse usado como folclore nos noivados hebraicos. Uhum. Então, estes cânticos, os primeiros poemas da tradição, eram cânticos ligados à vida. Como passaram depois da fase oral à fase escrita, onde nós hoje estamos? Nós somos dois poetas, três uhum. poetas, com uhum. livros publicados. Uhum. Mas esta jangada, durante séculos, foi feita por mulheres e homens analfabetos, que não tinham uma iniciação à escritura e à leitura, mas sabiam de memória uhum. os poemas e os romances, e os contavam à geração uhum. seguinte. Eu tive a grande fortuna, a grande sorte, de ter uma avó que era analfabeta, mas que foi, em termos absolutos, a minha primeira biblioteca. E quando eu tomei posse, como bibliotecário, da Biblioteca do Vaticano, que é a biblioteca mais extraordinária deste planeta, eu quis, naquele momento, com muita emoção, recordar a minha avó. Mas não só recordar a minha avó, recordar todos os analfabetos que são responsáveis pela transmissão da literatura durante séculos. Eu, por exemplo, o meu pai era pescador. Em casa nós não tínhamos uma biblioteca. Uhum. Em casa nós não tínhamos uma biblioteca, mas tínhamos a minha avó. A minha avó era uma biblioteca sofisticadíssima, de altíssimo nível, porque os romances que ela me contava me estavam iniciando num conhecimento que depois, com toda a formação escolar, acadêmica, universitária, eu fui trabalhando. Mas o ponto de partida foi o dela, foi o dela. E por isso me parece muito importante que a nossa cultura hoje, cultura da escrita, que está à beira de uma grande revolução, porque nós não sabemos o que vai ser daqui a 10 anos, que tipo de conversa teríamos, porque a tecnologia vai reinventar o modo de comunicar e talvez o modo de falar da poesia. Mas o que é importante é fazer as pontes, a ponte entre o oral e o escrito, entre o escrito e aquilo que virá, e fazê-lo com a dignidade, com a nobilíssima visão de saber que a tradição não é apenas a tradição dos manuscritos, mas é também a tradição dos analfabetos, que foram os grandes informantes e os grandes contadores da história do mundo.
1: Muito bom pensar isso. A Biblioteca do Vaticano, lá parece que não estão presentes os analfabetos, mas eles estão.
0: Mas estão.
1: Mas estão. É muito bonito isso. Tolentino, pedi também para você ler, talvez retomando um pouco as perguntas da fé, né, e da poesia e o ato espiritual. Acho que esses poemas. Muito obrigada.
0: Este é de um livro chamado Viajante Sem Sono. E se chama Para Ler aos Noviços. Deus não aparece no poema. Apenas escutamos a sua voz de cinza e assistimos, sem compreender, a escuras perícias. A vida reclama inventários e detalhes. Não há oiças. Quando inutilmente prescruta as sequências do seu trânsito. Só há um modo verdadeiro de rezar. Estendo o teu corpo ao longo do barco, que deixe silencioso o canal e deixa que as folhas mortas do bosque te cubram.
1: Que lindo o sino tocar durante a sua leitura.
0: há um movimento histórico na poesia portuguesa que se chama Aventura, muito ligado a poetas que vinham da experiência do catolicismo, como aqui no Brasil o Murilo Mendes, o Jorge de Lima, etc. E ele, o lema deles era: a poesia é só uma. A poesia dos sinos, a poesia das palavras, poesia é só uma.
1: Ah, eu tenho duas perguntas ainda, vamos ver se vai dar tempo, duas importantes que eu quero fazer. Mas, Tolentino, uma pergunta muito central para o seu trabalho, né? Que você fala nos poemas e está por trás de todos os poemas essa ideia de prestar atenção e contemplar, né? E a poesia parte um pouco disso, né? Dessa atenção. E aí eu queria te perguntar um pouco nesse mundo que a gente vive hoje, que ninguém mais consegue prestar atenção em nada, é interrompido o tempo todo. Como que a gente consegue resgatar esse espanto? Você falou também um pouco de espanto, né? E talvez você possa também já juntar e comentar da sua viagem ao Japão e do livro de haikais que surgiu daí. Também queria que você lesse alguns haikais depois.
0: o espanto é o umbigo do mundo, porque quando somos capazes de espanto, estamos vivos. Isto é, a vida não nos passa ao lado. Deixamos que a vida nos interpele, que a vida nos fira. Então, a poesia tem de ser uma iniciação ao espanto. O espanto gera este sobressalto que nos mete em relação profunda, uma relação não necessariamente utilitária, mas nos mete numa relação autêntica com a realidade, seja aquela exterior a nós, seja aquela interior a nós. E por isso a escuta e a atenção são formas tão importantes. Na minha formação, como cristão, como poeta, um nome muito importante é aquele de Simone Weil, em que ela diz que a atenção é a oração. Então, se nós quisermos rezar, nós temos de abrir os olhos e temos de estar atentos aos detalhes, à dobra, ao que passa, porque sempre Deus passa, isto é, sempre o mistério nos visita. Todos os dias acontece o mistério da Anunciação. Há um anjo que nos visita, mas nós não vemos. Às vezes é mais do que um. E então essa capacidade de hospedar a vida, sintonizar com a aparição, com a revelação que está em curso, penso que é a grande aprendizagem. Porque a gente, talvez no final de um dia, possa dizer: hoje não passou nada de especial. Ou possa, ao contrário, perceber com gratidão que nós somos seres visitados, que a vida, a possibilidade nos visita. A vida não está encerrada. E isso só se dá quando estamos atentos. Por isso, se há uma palavra que eu acho que é importante na poesia, é a palavra atenção. Podemos dizer: a poesia é imaginação. Também é, mas é uma imaginação que parte de uma fidelidade real, de uma fidelidade rigorosíssima ao que está diante de nós. E é porque nós amamos o visível e o podemos enumerar, podemos contar, que as portas do invisível se abrem. É porque nós sentimos o corpo e o escutamos atentamente que podemos sentir as batidas da alma, o seu misterioso pulsar. E daí a atenção é uma palavra tão importante na minha poética.

E assim chegamos ao final da edição desta semana do nosso Porta Aberta. Obrigada pela companhia, obrigada pela sintonia. Estaremos de volta na próxima semana. Até lá!

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Olá, amigos de todo o Brasil e do continente africano, estamos juntos com o noticiário da Rádio Vaticano, Vatican News, em língua portuguesa, nesta quarta-feira, 29 de julho, trazendo as últimas notícias do Papa, da Igreja e do mundo. Nos estúdios, Silvone José, com assessoria técnica de Bruno Otti. Uma saudação a você no Brasil e nos países de língua portuguesa. Uma geração conta a outra as tuas obras, anuncia as tuas maravilhas, proclama o esplendor glorioso da tua majestade e narra os teus prodígios. Salmos 145. E vamos aos destaques do programa de hoje. Leão XIV e o tenor Andrea Bocelli se unem nesta quarta-feira em oração por um cântico de paz. Borgo Laudato Si irá sediar a iniciativa na noite de hoje. Que todo instrumento tecnológico esteja a serviço da verdade e do bem. Mensagem do Santo Padre para o 7º Seminário Internacional sobre Comunicação da Igreja na Pontifícia Universidade Católica de Santiago, no Chile. China, vigário diocesano Duang é ordenado bispo coadjutor de Bameng. Tráfico humano, rede Talita Kum, restaurar a esperança das vítimas. E ainda no Oriente Médio, ataques Estados Unidos e Irã recomeçam. Trump se reúne com Netanyahu. Leão XIV e o tenor Andrea Bocelli se unem em oração por um cântico de paz. O Borgo Laudato Si irá sediar a iniciativa nesta quarta-feira, 29 de julho. O encontro de comunhão e oração pela paz entre os povos, promovido pelo Centro de Alta Formação Laudato Si e pela Fundação Andrea Bocelli, será conduzido pelo Papa. O evento, que vai contar com a participação dos jovens coristas da Fundação e do próprio tenor italiano, será realizado no âmbito das comemorações dos 800 anos da morte de São Francisco de Assis. Um cântico de paz irá reunir nesta quarta-feira, no Borgo Laudato Si, em Castel Gandolfo, o Papa Leão XIV, o tenor italiano Andrea Bocelli e mais de 160 crianças e jovens provenientes da Terra Santa, Uganda e da própria Itália, que participam da primeira edição do ABF, Voice of Global Gathering, uma experiência internacional promovida pela Fundação Andrea Bocelli. O encontro de comunhão e oração pela paz entre os povos, que também é organizado pelo Centro de Alta Formação Laudato Si, faz parte das comemorações dos 800 anos da morte de São Francisco de Assis. A iniciativa pretende prestar homenagem ao legado espiritual do pobrezinho de Assis que, justamente no Cântico das Criaturas, entregou ao mundo uma visão de fraternidade universal, reconciliação e louvor ao Criador. 800 anos após sua morte, essa mensagem continua a ressoar com extraordinária atualidade em um mundo ferido por guerras, divisões e crises humanitárias, lembrando-nos de que a paz nasce do reconhecimento de que somos irmãos, da proteção da criação e do cuidado mútuo uns pelos outros. Será mais um gesto concreto de

0: de cada pessoa. Essa é a vocação do Borgo Laudato Si, contribuir para difundir uma cultura da paz fundamentada na fraternidade humana e na ecologia integral, enraizada em nossa fé. O momento de comunhão será conduzido pelo Papa Leão XIV, que irá elevar uma oração para invocar o dom da paz no mundo, inspirando-se precisamente na mensagem universal do Cântico das Criaturas. Papa Leão XIV, que todo instrumento tecnológico esteja a serviço da verdade e do bem. Em uma mensagem assinada pelo Cardeal Parolin, enviada aos participantes do 7º Seminário Internacional sobre Comunicação da Igreja, que se realizou nos dias 27 e 28 de julho, na Pontifícia Universidade Católica de Santiago, no Chile, o Papa Leão incentiva a promoção de uma forma de comunicação que, diante das novas possibilidades oferecidas pelo desenvolvimento tecnológico, seja capaz de salvaguardar a dignidade da pessoa humana. O 7º Seminário Internacional sobre Comunicação da Igreja, na Pontifícia Universidade Católica de Santiago, no Chile, teve como título Os Desafios da Inteligência Artificial. O encontro reuniu comunicadores, agentes pastorais, acadêmicos e representantes eclesiásticos da América Latina e do Caribe para discernir os desafios éticos, culturais e religiosos da inteligência artificial à luz da encíclica Magnifica Humanitas. E foi a mensagem do Papa, assinada pelo Cardeal Parolin, que inaugurou o seminário. Raimundo Lima.
1: No texto endereçado ao presidente da Conferência Episcopal Chilena, Dom René Osvaldo Reboledo Salinas, o Papa encoraja os participantes a promoverem uma forma de comunicação que, diante das novas possibilidades oferecidas pelo desenvolvimento tecnológico, salvaguarde a dignidade da pessoa humana e coloque cada instrumento a serviço da verdade e do bem. Leão XIV também pede ao Espírito Santo que ilumine as reflexões e ajude a enfrentar os desafios da inteligência artificial com sabedoria e responsabilidade, para que a comunicação eclesial possa contribuir para o encontro entre as pessoas e a proclamação do Evangelho. Ao abrir o encontro, o cardeal Fernando Natalio Chomali Garibe, arcebispo de Santiago do Chile, refletiu sobre o impacto das mídias sociais, enfatizando como esses são espaços autenticamente humanos porque refletem emoções, conexões e conflitos. Tudo o que nos acontece também acontece lá, disse ele, propondo 4 critérios fundamentais para a comunicação: verdade, bondade, beleza e utilidade. Segundo o purpurado, a encíclica Magnifica Humanitas, sobre a salvaguarda da pessoa humana na era da inteligência artificial, não deve ser interpretada apenas sob uma perspectiva tecnológica. Hoje se discute muito sobre inteligência artificial, mas esta encíclica fala sobretudo da dignidade humana, da verdade. Para Dom Chomali Garibe, comunicar segundo esses princípios fortaleceria a vida comunitária em uma sociedade extraordinariamente individualista. Promoveremos o diálogo, promoveremos a fraternidade. Em última análise, construiremos Jerusalém, não Babel, afirmou. Esses conceitos foram reiterados na homilia da concelebração eucarística que ele presidiu posteriormente, na qual, definindo a Magnifica Humanitas como uma encíclica cristológica, o cardeal fez um apelo por uma comunicação atenta e perspicaz e para que a inteligência artificial seja colocada a serviço da dignidade humana.
0: Os pronunciamentos do dia 27 incluíram os do reitor da Pontifícia Universidade Católica do Chile, Juan Carlos de Laliera, e Dom Reboledo Salinas, que destacou que o encontro representa uma expressão concreta da sinodalidade e da caminhada compartilhada da Igreja, acrescentando que a publicação da Magnifica Humanitas deu nova profundidade às preocupações pastorais da Igreja. A dignidade inviolável da pessoa humana deve constituir o princípio, o critério e o objetivo tanto do desenvolvimento tecnológico quanto do progresso científico, enfatizou o reitor.

0: ordenação episcopal de Dom Francis Xavier do Ayoncun, nomeado pelo Papa em 15 de junho, ocorreu esta quarta-feira, 29 de julho, em Bameng, região autônoma da Mongólia Interior, na China. A nomeação ocorreu após a aprovação de sua candidatura no âmbito do acordo provisório entre a Santa Sé e a República Popular da China. Francis Xavier Duan Yongkun nasceu em 6 de dezembro de 1980 em Angjin-Yuki, Mongólia Interior. De 2000 a 2007, frequentou o Seminário Teológico de Hebei. De 2008 a 2013, estudou na Universidade de Pequim e na Universidade de Estudos Estrangeiros de Pequim. Em 1 de janeiro de 2011, foi ordenado sacerdote pela Diocese de Bameng. De 2013 a 2016, continuou seus estudos na Universidade Católica de Fujian, em Taiwan. Ao retornar para sua circunscrição de origem, atuou como diretor do Centro de Formação Local de 2016 a 2020. Posteriormente, foi nomeado vigário-geral da Diocese de Bameng e pároco da Catedral Diocesana.
1: Tráfico humano, rede Talitacum, restaurar a esperança das vítimas. Nesta quarta-feira, a rede Talitacum publicou um relatório anual em vista do Dia Mundial contra o Tráfico de Pessoas, que se celebra nesta quinta-feira, dia 30. Com o objetivo de compreender melhor a iniciativa, nós entrevistamos a irmã Neide. Mas passamos a palavra a Poliana Ferreira.
2: Atualmente, mais de 50 milhões de pessoas mundialmente estão vivendo em situações de escravidão moderna. Além disso, aproximadamente 236 bilhões de dólares são gerados ilegalmente por conta do tráfico de pessoas e exploração. Para contrastar essa realidade, nasceu a rede Talitacum, criada pela União Internacional das Superiores Gerais e liderada por freiras e consagradas em todo o mundo. A rede Talitacum, em 2025, teve um aumento de operação internacional, sendo 68 redes nacionais atuando em 113 países. Também, no mesmo ano, a Talitacum ajudou 1,2 milhão de pessoas no mundo todo, tendo assim um aumento significativo de 29,6% em relação a 2024, através de atividades preventivas, proteção e cuidado de sobreviventes, iniciativas de acesso à justiça, esforços de defesa de direitos e parcerias internacionais. A prevenção é a maior área de atividade da Talitacum. Somente no ano passado, ajudou 928.972 pessoas, o aumento de 34,6% em comparação a 2024, 303.359 mulheres e meninas e 262.621 menores de 18 anos. Através de esforços para divulgar o assunto em diversos lugares, como, por exemplo, escola, eventos comunitários, igrejas e clínicas, irmãs e parceiros possibilitaram dados e ferramentas para reconhecer e evitar as ameaças do tráfico de pessoas. Ademais, a iniciativa cuida também de proteção e cuidados para 27.329 sobreviventes através de abrigos seguros, auxílio médico e psicológico, parte jurídica, educação e capacitação profissional. Para compreender melhor o projeto, a irmã Neide Lamperti, brasileira missionária escalambriniana e coordenadora do Departamento de Imigrantes, Refugiados e Tráfico Humano da Conferência dos Bispos Católicos da África Austral, integrante da iniciativa Rede Talitacum, concedeu uma entrevista ao Vatican News por ocasião do Dia Mundial contra o Tráfico de Pessoas.
3: Desde muito jovem, eu senti um chamado de Deus para ser uma missionária e dedicar a minha vida ao serviço das pessoas mais pobres e necessitadas. A minha família, que é do sul do Brasil, vivia os valores cristãos muito fortes, era uma família muito religiosa, viviam os valores de solidariedade, de respeito, também de compromisso com o próximo. E eu fui crescendo nesse ambiente e, com o tempo, este chamado também foi amadurecendo. E eu fui passando por um acompanhamento vocacional, um discernimento, e por fim eu optei por ingressar na congregação das Irmãs Missionárias de São Carlos Borromeu, escalabrinianas. E hoje já são mais de 30 anos que eu vivo a minha vocação religiosa, procurando testemunhar o Evangelho através desta missão que a nossa congregação tem que é um serviço evangélico e missionário aos migrantes, a refugiados e essas pessoas que estão em situação de mobilidade e de vulnerabilidade. E a minha missão, ela foi me levando em diferentes realidades do Brasil, né? E também em África. Já são 17 anos que estou no continente africano, onde eu trabalhei sobretudo em Angola e na África do Sul. E nesses dois países, a minha missão foi o trabalho nas conferências episcopais, coordenando os departamentos de migrantes e refugiados e na prevenção do tráfico humano. Um trabalho que se viajava e continua aqui na África do Sul, viajando pelas dioceses, dioceses de fronteira, e a gente também tem muito esse contato, né? Um trabalho que tem um contato direto com migrantes, refugiados, pessoas deslocadas à força, né? E também me fez compreender a urgência de defender sempre mais a dignidade humana e promover os direitos daqueles que são forçados a deixar as suas terras, as suas casas, as suas famílias, aqueles que tentam buscar uma segurança e uma vida melhor. E foi precisamente neste trabalho, nas conferências episcopais, pelo trabalho de prevenção do tráfico humano que fazemos e sempre fizemos nas dioceses, que também me levou a integrar a Rede Talita Kum. E eu vi nesse trabalho, nessa missão da Rede Talita Kum, uma oportunidade concreta de um trabalho em rede, mas não somente em rede, mas também um trabalho que se soma forças, um trabalho que se soma forças para fortalecer a prevenção, a proteção, a integração e também a esperança de milhares de pessoas que se encontram em mobilidade. E, sobretudo, participar desse projeto também me faz defender a vida, sobretudo a vida que está ameaçada, que está sendo usada como forma de lucro para outras pessoas. Então, é uma forma que eu respondo à minha vocação, ao meu chamado, à minha missão, colocando esta minha fé em ação por meio deste serviço, destas formações, da defesa dos direitos humanos, deste acompanhamento pastoral das pessoas mais vulneráveis e, sobretudo, nesta prevenção, proteção, preparando líderes para que também atuam nas comunidades para esta prevenção do tráfico humano.
0: A frágil trégua entre os Estados Unidos e o Irã, que visava suspender as operações ofensivas norte-americanas contra o Irã para facilitar novas negociações, durou apenas alguns dias. Durante a noite, entre terça e quarta-feira, Teherã lançou um ataque com mísseis contra uma base estadunidense na Jordânia. Segundo o Pentágono, todos os mísseis foram interceptados, mas a ação marca uma nova escalada do conflito. A resposta foi imediata. Os Estados Unidos e a Arábia Saudita realizaram ataques contra milícias pró-Irã no Iraque, causando pelo menos 10 mortes, de acordo com fontes das Forças de Mobilização Popular. Até então, Teherã havia atacado as forças norte-americanas principalmente em resposta aos ataques dos Estados Unidos em seu território. Desta vez, porém, parece ter tomado uma iniciativa independente para aumentar a pressão sobre o governo Trump e influenciar as negociações em curso. A escalada das hostilidades teve repercussões imediatas nos mercados de energia. Os temores de novas tensões no Estreito de Hormuz, um ponto crucial estratégico para o comércio global de petróleo bruto, impulsionaram os preços do petróleo para cima. O WTI subiu acima de 82 dólares por barril e o Brent acima de 87 dólares, com ganhos de mais de 3%. O próprio Estreito de Hormuz continua sendo um importante ponto de atrito. Segundo o Wall Street Journal, a crise se intensificou depois que o Irã rejeitou uma proposta de Omã para reabrir o tráfego pelo estreito, apresentando um plano alternativo que daria a Teherã maior controle sobre a navegação. A escalada coincidiu com o primeiro encontro na Casa Branca entre o presidente dos Estados Unidos, Donald Trump, e o primeiro-ministro israelense Benjamin Netanyahu, desde o início da guerra em 28 de fevereiro. Segundo diversos veículos da imprensa norte-americana, a oitava visita do primeiro-ministro israelense ao Salão Oval durante o segundo mandato de Trump ocorreu em um clima menos brando do que nos últimos meses, com divergências sobre a gestão do conflito e a estratégia em relação ao Irã. Também houve protestos de rua em Washington e Israel contra o primeiro-ministro israelense. A administração norte-americana teria pedido ao primeiro-ministro israelense que demonstrasse maior comprometimento com as negociações sobre Gaza e Líbano como condição para o encontro. Trump, no entanto, expressou irritação com a pressão israelense para a continuidade da guerra. Ao final do encontro, porém, ambos adotaram um tom conciliatório. Trump classificou o encontro como muito positivo, explicando que muitas questões importantes foram abordadas. Netanyahu o descreveu como um dos melhores encontros que teve com o presidente norte-americano, reiterando que os Estados Unidos e Israel compartilham o objetivo comum de impedir que o Irã adquira armas nucleares.
1: Após o recorde negativo de 2024, em 2025, a Amazônia brasileira registrou a menor área queimada dos últimos 41 anos. De acordo com o novo relatório anual sobre incêndios do Mapa Biomas, 3,1 milhões de hectares foram consumidos pelas chamas na floresta amazônica, contra 15,8 milhões no ano anterior. E não é só isso. Em todo o Brasil, a área afetada pelos incêndios caiu para 12,7 milhões de hectares, quase a metade em relação a 2024, e 31% a menos que a média histórica. A redução dos incêndios deve-se principalmente ao fato de que a estação chuvosa 2024-2025 se prolongou por mais tempo, diminuindo o uso do fogo para a preparação de terras agrícolas e a diminuição do desmatamento, que limitou a presença de vegetação seca, um dos principais fatores de propagação dos incêndios. Também o Pantanal, a maior zona úmida do mundo, localizada principalmente no Brasil, com partes na Bolívia e no Paraguai, registrou a menor área queimada da série histórica. A grande área tropical e ecorregião brasileira do Cerrado, por outro lado, embora em declínio em relação à média, continua sendo o bioma mais afetado pelos incêndios, com 8,7 milhões de hectares atingidos em 2025. O relatório é interessante porque introduz pela primeira vez dois novos indicadores: a gravidade potencial dos incêndios, ou seja, o quanto o fogo danifica a vegetação, e o tempo de retorno do fogo, ou seja, após quantos anos uma mesma área volta a queimar. A esse respeito, fica claro que o verdadeiro problema é a recorrência, ou seja, 64% das áreas queimadas desde 1985 foram atingidas pelo fogo mais de uma vez, e mais da metade das áreas afetadas volta a queimar em até 4 anos. Na Amazônia, o fenômeno é ainda mais rápido. 31,6% das áreas incendiadas voltam a queimar em até 2 anos, deixando à floresta prazos cada vez mais curtos para se regenerar. Além disso, há áreas crônicas. Quase metade de toda a superfície queimada no Brasil nos últimos 41 anos está concentrada em apenas 3 estados, Mato Grosso, Pará e Maranhão, enquanto 11% se concentram em apenas 15 municípios. A análise também destaca diferenças profundas entre os biomas do país. No total, 71,5% das áreas atingidas pelo fogo abrangem vegetação nativa. No entanto, na Amazônia e na Mata Atlântica, prevalecem atualmente os incêndios que se desenvolvem em áreas antropizadas, sobretudo pastagens, o que confirma o impacto crescente das atividades humanas. Santa Sé, é preciso planejamento urbano que não exclua os últimos e indigentes. Em discurso da última terça-feira, dia 28, em Nova York, na reunião de alto nível de 2026 da Assembleia Geral das Nações Unidas sobre a nova agenda urbana, que marcou o 10º aniversário de sua adoção, Monsenhor Murphy, conselheiro da Missão de Observação Permanente da Santa Sé, enfatizou que o desenvolvimento urbano sustentável diz respeito, em primeiro lugar, às pessoas e que todos devem ter uma casa. É necessário maior investimento em moradias acessíveis e adequadas e serviços sociais integrados. O desenvolvimento urbano não pode ser avaliado apenas considerando seus edifícios ou sua economia. Deve levar em conta as oportunidades que cada pessoa tem para se realizar na sociedade e contribuir para o bem comum.

assim chegamos à conclusão do nosso espaço de hoje, agradecendo mais uma vez a sua presença. A gente volta amanhã, nesse mesmo horário, com mais informações direto do Vaticano para você. Um abraço e até lá.

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1: Amigas e amigos ouvintes, saudações sororais e fraternais. Sintonizam a Rádio Vaticano a transmitir o seu programa em língua portuguesa para os ouvintes que nos escutam no continente africano e pelo mundo fora. Convosco já microfone, Dulce Araújo e Filomeno Lopes.
2: Todo instrumento tecnológico esteja a serviço da verdade, sublinha Leão XIV numa mensagem aos participantes no 7º Seminário Internacional sobre Comunicação da Igreja, realizado no Chile nos dias 27 e 28 deste mês de julho. O Papa desloca-se nesta quarta-feira a Castel Gandolfo para o encontro de oração e música pela paz no âmbito dos 800 anos da morte de São Francisco. O encontro é promovido pelo Centro de Alta Formação Laudato Si e pela Fundação Andrea Bocelli e terá lugar às 21 horas.
1: Estes e outros os principais temas para desenvolver já nesta nossa edição de hoje. Fique então conosco, boa e serena audição.
2: Na manhã desta quarta-feira, o Papa recebeu, em audiências sucessivas no Vaticano, Dom Giordano Piccinotti, presidente da APSA, Administração do Património da Sé Apostólica, o cardeal Reinhard Marx, arcebispo de Mônaco e Frisinga, na Alemanha, coordenador do Conselho para a Economia, o doutor Alessandro Cassinis Righini, revisor-geral, o senhor Ivan Velasquez Gomes, embaixador da Colômbia, em visita de despedida, o cardeal Vítor Manuel Fernandes, prefeito do Dicastério para a Doutrina da Fé, a irmã Alessandra Smerilli e o cardeal Fábio Baggio, que a partir do próximo dia 1 de setembro tomarão posse, respectivamente, como prefeita e pró-prefeito do Dicastério para o Desenvolvimento Humano Integral. Eles foram nomeados no passado dia 30 de junho pelo Papa Leão XIV. O Papa nomeou como bispo de Ossory, na Irlanda, Dom Gerard Nash, bispo de Ferns, unindo as duas dioceses sob um único bispo. Na República Democrática do Congo, o Santo Padre nomeou para bispo da diocese de Cabinda o padre Eustache Ntamue Makoyo, do clero da mesma diocese, que era até agora reitor do seminário propedêutico Saint Charles Borromé de Cabinda. Ele nasceu em fevereiro de 1974 e foi ordenado sacerdote em 2005. Teve lugar nesta quarta-feira, 29 de julho, na China, a ordenação episcopal do padre Francesco Saverio Yongkun, que o Santo Padre nomeou a 15 de junho passado como bispo coadjutor de Bameng, região autónoma da Mongólia Interna na China, tendo aprovado a sua candidatura no âmbito do acordo provisório entre a Santa Sé e a República Popular da China. Na Venezuela, o Papa aceitou a renúncia ao governo pastoral da diocese de Barinas, apresentada por Dom Jesus Alfonso Contreras. Leão XIV nomeou à cabeça dessa mesma diocese Dom Juan de Dios Peña Rojas, que era, desde 2015, bispo de Elvira San Carlos del Zulia. Depois de um período de férias em Castel Gandolfo, de onde regressou na noite de 27 deste mês de julho para o Vaticano, Leão XIV volta nesta quarta-feira, ao fim da tarde, a Castel Gandolfo para presidir ao encontro de comunhão e oração pela paz entre os povos, promovido pelo Centro de Alta Formação Laudato Si e pela Fundação Andrea Bocelli. O evento, que vai contar com a participação dos jovens coristas da Fundação e do próprio tenor italiano, é realizado no âmbito das comemorações dos 800 anos da morte de São Francisco de Assis. Um cântico de paz que une, portanto, o Papa e o tenor italiano Andrea Bocelli e mais de 160 crianças e jovens provenientes da Terra Santa, do Uganda, do Haiti e de várias partes da Itália. É a primeira edição do ABF Voices for Global Gathering, uma experiência internacional promovida pela Fundação Andrea Bocelli, ABF, precisamente. A iniciativa pretende prestar homenagem ao legado espiritual do pobrezinho de Assis, que justamente no Cântico das Criaturas deixou ao mundo uma visão de fraternidade universal, reconciliação e louvor ao Criador. 800 anos após a sua morte, esta mensagem continua a ressoar com extraordinária atualidade no mundo ferido por guerras, divisões e crises humanitárias. A mensagem de São Francisco lembra-nos que a paz nasce do reconhecimento de que somos irmãos, da proteção da criação e do cuidado mútuo uns pelos outros. Um dos momentos mais significativos da celebração desta quarta-feira será a música. A oração será acompanhada, como já referido, pela voz do mestre Andrea Bocelli e pelo coro ABF Voices, composto por 160 crianças e jovens que trazem consigo histórias diferentes, muitas vezes marcadas pela guerra, pela pobreza ou pelo sofrimento, mas que, por meio do canto, testemunham como a arte pode se tornar numa linguagem universal de diálogo, esperança e reconciliação. O Canto da Paz será o encerramento de um encontro de 10 dias, durante o qual coristas e educadores se reuniram pela primeira vez, unidos pela música no espírito de uma aldeia global. De 20 a 25

0: que encantaram também. Já nesta quarta-feira, 29 de julho, como dizíamos, o compromisso é o encontro de oração e canto para a paz e a fraternidade, juntamente com o Papa Leão XIV, no Borgo Laudato Si, em Castel Gandolfo. No final da celebração, cada delegação entrega ao Pontífice um objeto típico do país de origem, sinal da própria identidade e da gratidão. No espírito de acolhimento que caracteriza o Borgo Laudato Si, todos os artistas e convidados serão recebidos para um momento de convívio numa ocasião de diálogo, encontro e fraternidade. O Vatican News transmitirá, através do seu site e canal YouTube, o vídeo do evento entre as 21h30 e às 22h30, hora de Roma. Todo instrumento tecnológico esteja a serviço da verdade e do bem. Numa mensagem assinada pelo Cardeal Parolin, enviada aos participantes do 7º Seminário Internacional sobre Comunicação da Igreja, que se realizou de 27 a 28 de julho na Pontifícia Universidade Católica de Santiago, no Chile, Leão XIV incentiva a promoção de uma forma de comunicação que, perante as novas possibilidades oferecidas pelo desenvolvimento tecnológico, seja capaz de salvaguardar a dignidade da pessoa humana. 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
0: Em Cabo Verde, o cardeal Dom Arlindo Gomes Furtado celebrou no domingo 26 de julho o jubileu do ouro sacerdotal, assinalando os 50 anos da sua ordenação sacerdotal. A celebração marcou igualmente os 50 anos da chegada de Dom Arlindo à paróquia de Nossa Senhora da Graça, onde desempenhou funções como estagiário, diácono, vigário e pároco, deixando um legado de fé, dedicação e serviço que continua vivo na memória da comunidade durante o seu ministério sacerdotal e pastoral. O evento foi marcado por uma missa campal atrás da igreja pró-catedral Nossa Senhora da Graça, na cidade da Praia, Ilha de Santiago, reunindo centenas de pessoas num momento de oração e gratidão pelo dom do sacerdócio do primeiro purpurado cabo-verdiano. Uma celebração marcada pela fé, gratidão e comunhão sob o lema Fé, Cidadania e Missão. O jubileu de ouro do sacerdócio do cardeal Dom Arlindo Furtado será assinalado mediante um vasto programa ao longo do ano de 2026, com destaque para uma celebração na Igreja de Santa Catarina, localidade de Cabeça Carreira, Figueira das Naus, comunidade que o viu nascer e crescer, e de assinalar também a criação de uma fundação Arlindo Furtado, Casa Museu, sediada em Ribeira das Naus, cuja presidente é a bióloga Águeda Veiga. Igual destaque para uma conferência magna realizada desde este mês de julho na Presidência da República sobre o tema Construir a Nação, Servir a Missão, Memória e Contributo do Clero Diocesano em Cabo Verde pós-independência, tema articulado em três painéis: Relação Estado-Igreja e Coesão Nacional, Transição Missionária, Identidade e Cidadania e Testemunho e Memória Viva, Retrato da Época. O tema foi desenvolvido pelo próprio cardeal Dom Arlindo Furtado, patrono da Fundação. O primeiro cardeal cabo-verdiano tem um percurso marcante ligado à formação social, educação e proximidade às comunidades da Diocese de Santiago e de Mindelo, sua primeira diocese entre 2004 e 2009, e depois como administrador apostólico, hoje bispo emérito. E permanecemos em Cabo Verde, onde a paróquia de Nossa Senhora do Livramento, na ilha de Santo Antão, acolheu cerca de 500 casais das 7 paróquias da ilha no domingo 26 de julho para o encontro vicarial da família sob o lema Sinodalidade na Igreja Doméstica, orientado pelo padre Rui Pedro de Carvalho, coadjuvado pelo casal Alcindo e Mónica Vitória. O evento, que teve lugar no Polivalente do Quilombo, na cidade de Ponta de Sol, Ilha de Santo Antão, contribuiu para fortalecer e estreitar a união entre os esposos. Um dia de oração, formação, partilha e convivência, fortalecendo os laços familiares e a caminhada de fé dos casais. Conforme o vigário forrâneo, padre Bernardino Monteiro, o encontro superou as expectativas da comissão organizadora.
2: A avaliação é positiva.

0: haveres momento também de partilha, momento de convivência e momento de união entre as paróquias daqui da nossa vigararia, da Ilha de Santo Antão, e que foi muito bem vivido também nesse dia, graças a Deus. Um dia muito calmo e sentido também daquele dessa igreja e sentido pertence também e com essa união que faz também nessas diversas paróquias aqui da nossa vigararia de Santo Antão. Obviamente esteve a repleto de gente, muitas pessoas que estiveram ali também presentes, né, e graças a Deus superou também a nossa expectativa também a visão das pessoas que vieram também para festejar. Já está a tomar quase um costume todos os anos reunirmos cada vez mais. Então foi um momento muito marcante destas famílias da Vigararia de Santo Antão.
1: O ponto alto do dia foi a celebração eucarística presidida pelo Bispo de Mindelo, Dom Hildo Fortes. Durante a celebração, o jovem Demilson Ramos, do Seminário Maior Cristo Rei dos Olivais, Patriarcado de Lisboa, em Portugal, foi admitido às ordens sacras para uma entrega a Deus ao serviço da Igreja.

Afrika Global. Amigas e amigos ouvintes, na rubrica África Global de hoje, vamos apresentar a nossa conversa com o promissor jovem jurista italo-guineense Samori Monteiro sobre as suas atividades no seio da União Africana em Addis Abeba.

0: meu nome é Samori, Samori Badona Monteiro. Sou um cidadão da Guiné-Bissau, mas também da Itália. E neste momento estou a fazer um trabalho duplo. Como pesquisador e investigador, estou a trabalhar na minha tese de doutorado na área do direito internacional, em particular direito internacional e direito humanitário na África, no contexto africano. E, ao mesmo tempo, a minha atividade profissional principal como jurista na União Africana. Eu estou a trabalhar na União Africana já há 2 anos, pouco mais de 2 anos, e trabalhei para a maioria do tempo no gabinete do conselheiro ou conselheira jurídica da organização, ou seja, o gabinete de advocacia que suporta a organização toda. E agora eu estou a iniciar um novo percurso como conselheiro jurídico do departamento que trata das missões de paz no continente africano. E uma coisa que queria dizer, mesmo no princípio, falando e considerando a situação da União Africana, é que a lusofonia está sobre-representada. Somos verdadeiramente tão poucos representantes dos 5 países
1: de expressão portuguesa.
0: E é uma pena porque como a instituição continental deveria ser a expressão do continente todo, ver essa falta. Por exemplo, eu sou o único cidadão da Guiné-Bissau. E os outros países já têm um pouco mais representantes, mas
1: são poucos.
0: Sim, tantos. E às vezes fico a perguntar qual é a razão. Qual é a razão disso e será que são questões ligadas à percepção que os países lusófonos, mas também, se vamos considerar o continente mais globalmente e considerando então a participação da cidadania africana na União Africana, talvez nos países africanos nós não conhecemos o funcionamento, o mandato, as atividades deste organismo continental, numa maneira suficiente para que os cidadãos possam também pensar: ah, mas a União Africana pode ser uma oportunidade. Pode ser uma oportunidade não só a nível de trabalho, então para ser funcionários da organização mesma, mas também a nível de interação, que significa que organizações da sociedade civil, associações, instituições públicas e privadas, instituições acadêmicas, universitárias em particular, poderiam colaborar muito mais com este organismo continental, que é a expressão, claramente, do continente todo, e deveria ter um diálogo mais direto, mais profundo, mais orgânico com todas as expressões sociais do continente. E claramente, como eu neste momento estou a viver esta experiência, a coisa que tento sempre fazer é convidar, ou pelo menos fornecer, se for o caso, uma inspiração aos outros cidadãos africanos a ter mais interesse no funcionamento e nas atividades da União Africana. E, mais uma vez, não só em termos de oportunidades, mas também em termos de controlo, porque a União Africana é, enfim, uma administração pública, então tem o dever de responder aos cidadãos. Então, é por isso que, sinceramente, creio que seja extremamente importante aumentar a interação com a União, mas, em particular, ter mais atenção, porque é uma atenção dupla. É uma atenção dos cidadãos relativamente à União Africana e da União Africana relativamente à cidadania.
1: Sim, mas acho que também o problema muitas vezes é que nós, dos PALOPs, a história dos próprios países, não, fez com que o problema da integração continental é ainda problemático. de uma parte pela língua e de outra parte também por problemas mesmo nossos também, não? E quer dizer, não temos mecanismos assim tão suficientes ainda para poder participar da globalidade do debate que existe no continente, não? Parece-me isso, mas o problema é se dentro da instituição da União Africana há essa consciência ou não, que é preciso tentar englobar os outros que até agora estão fora, porque nós não estamos fora só neste aspecto, é globalmente, não? Pois agora Moçambique e Angola, que são os mais, digamos assim, poderosos, mas fazem parte de uma zona SADC onde é praticamente mais confundido com o inglês, zona anglófona, do que realmente, não? Para mim é já um pouco bizarro falar de lusofonia, francofonia, etc, etc. Eu digo sempre que não sou lusófono, sou lusofalante, porque na Guiné-Bissau somos talvez 10% da população comercializa cotidianamente o português, mas não. Mas este sim, de facto, é um problema. E vejo que em relação aos jovens, muitas vezes é desencorajante. E talvez, como dizes, é porque ou falta informação, que há realmente essa oportunidade, não só de ter serviço, mas também de, pelo menos, interagir, não? E saber que aquela, como o seu próprio Estado, é uma instituição que merece a sua vigilância, não? Enfim, não é...
0: Sim, acho que podemos ver a situação a partir de duas perspectivas. A União Africana tem claramente muito a fazer em termos de engajamento com os povos, com os cidadãos, e pelo menos tecnicamente agora posso aperceber uma falta de recursos humanos e financeiros para promover programas de difusão mais estendidos, ao mesmo tempo, claramente não é uma justificação. E, pelo outro lado, imagino sempre que seria oportuno, como estava a dizer antes, um engajamento e um interesse da cidadania, em particular dos jovens, mais próximo. Mas, claramente, uma dos aspectos que eu considero capital e fundamental é a educação. Porque, claramente, como pessoa que teve a oportunidade de formar-se e de ter uma educação a nível universitário, ainda o que estamos a ver no continente é que temos tantos problemas a nível de educação. E eu imagino que seja só através de uma capacitação, através da educação mesmo, da grande maioria da população, que podemos também aumentar, de um lado, o interesse da mesma cidadania pela União Africana, mas, ao mesmo tempo, essa passagem, ou seja, a cidadania que torna-se União Africana, como funcionários, como representantes técnicos e políticos da Organização Continental, porque, afinal, somos a mesma medalha. E os dois lados daquela medalha, então, quando pessoas como eu trabalham na União Africana, estamos a fazer o trabalho em nome e em representação não só do Samori ou dos governos, mas do povo. E é por isso que estou sempre a dizer que é necessário ter um engajamento que, com uma expressão muito mais articulada e que considere mais questões. Não devem ser limitados somente aos direitos humanos, à democracia, mas também à educação, o meio ambiente, os recursos naturais. Tudo deve ser considerado porque somos parte de um único. E talvez um dos problemas que temos agora é a percepção, mas a percepção tem pelo menos uma percentagem de realidade de separação e não conexão orgânica entre a instituição e os seus representados. Claramente, eu não posso ter uma fórmula de solução a este problema, mas acho que também uma conversa como essa e o contacto com as diferentes pessoas, as diferentes expressões da sociedade, são todos meios necessários para poder discutir e enfrentar esses assuntos, abrangendo quantas mais pessoas possíveis.

Chegou para a igreja o tempo de assumir o anúncio da esperança. Porta aberta no ano jubilar.

0: Queridos amigos do Porta Aberta, sejam bem-vindos a esta edição. Esta semana vamos falar de poesia. O prefeito do Dicastério para a Cultura e a Educação, o cardeal José Tolentino de Mendonça, participou da Festa Literária Internacional de Paraty, a FLIP. No dia 23 de julho, o purpurado português dividiu a mesa 2 com o escritor brasileiro Edmilson de Almeida Pereira, com a mediação da poeta Sofia Mariucci. O tema foi Saber de Cor o Silêncio, estrofe do poema de Orides Fontela, que inspirou todos os painéis da 24ª edição da FLIP. Vamos ouvir então a participação do cardeal José Tolentino de Mendonça.
1: Leio com gosto esse poema, que é talvez o primeiro poema que eu escrevi, pelo menos aquele que eu dei como poema, que eu disse, não, é um poema. E se chama A Infância de Herberto Helder. No fundo tem A Infância de Ivan, que é o filme inaugural de André Tarkovsky. Tem A Infância de Herberto Helder, que é um dos grandes poetas da nossa língua comum do século XX, e tem também A Minha Infância. No princípio era a ilha, embora se diga o Espírito de Deus abraçava as águas. Nesse tempo, estendia-me na terra para olhar as estrelas, e não pensava que esses corpos de fogo pudessem ser perigosos. Nesse tempo, marcava a latitude das estrelas, ordenando berlindes sobre a erva. Não sabia que todo o poema é um tumulto que pode abalar a ordem do universo. Agora acredito. Eu era quase um anjo e escrevia relatórios precisos acerca do silêncio. Nesse tempo, ainda era possível encontrar Deus pelos baldios. Isto foi antes de aprender a álgebra.
2: Muito obrigada. Qual é a importância, a função do silêncio para a poesia e na poesia de vocês?
1: Há um livro de um filósofo contemporâneo italiano, Giorgio Agamben, intitulado Profanações. E ele explica, porque é um pouco um arqueólogo das categorias filosóficas, ele explica que profanar não é destruir, não é estigmatizar. Profanar é dar outro uso, é passar de um uso que acontecia dentro de um certo esquema para, se quisermos, um uso sem finalidade. Nesse sentido, eu estou completamente de acordo com o poema que nós escutamos, porque a poesia serve para profanar o silêncio. Serve para usar o silêncio, que nós podemos usar dentro de um certo registro, para usá-lo de outra forma. Por exemplo, usar o silêncio para lavar a cara, usar o silêncio para se pentear, usar o silêncio como luz que se acende na nossa casa vazia. São usos alternativos, se quisermos, profanadores, porque reconduzem à vida comum do próprio silêncio. Há uma poesia do Manuel de Barros em que ele explica o que é fotografar o silêncio. Ele diz: fotografar o silêncio é coisa difícil. No entanto, eu tentei. Claro, o poema é coisa difícil, mas os poetas tentam dar um uso ao silêncio que seja inesperado, que devolva o silêncio à gramática da vida, do corpo, das emoções, das nossas buscas, da nossa abertura ao mistério, de algo mais fundo que o nosso coração, mantém.
2: Tolentino, eu pensei em te perguntar, você é poeta e ao mesmo tempo você tem um cargo muito importante, né, um dos mais importantes dentro da igreja, e isso pode parecer contraditório, né, para algumas pessoas, ao mesmo tempo que tem uma longa tradição de poetas, né, como ontem a gente estava comentando, né, poetas que tinham cargos na igreja, mas o poema e o poder, né, como essas coisas conversam, e eu fiquei também pensando... Qual que é a relação entre a prática espiritual e a escrita de poesia, né? Como essas duas coisas, o que elas têm a ver, o que elas têm de diferente?
1: São vasos comunicantes, porque o ato criativo e aquilo que o poeta experimenta no fazer do poema e na experiência que conduz ao poema é um ato espiritual. Mesmo se aparentemente não tenha nada a ver.

0: de mega sofisticada oficina do som e da palavra, mas verdadeiramente um poeta como um músico estão interessados no silêncio, em chegar ao silêncio, em iluminar o que é o silêncio. Então, no exercício artístico ou na prática poética, não se vive sem uma tensão, sem uma procura. E o mesmo, eu acho que existe na fé. A grande figura bíblica do crente é a figura de Abraão, um pensionado que Deus chama, aí se vê o humor de Deus, um pensionado que ele chama para se namorar das estrelas e deixar a sua casa e se tornar um nômada. Então, a fé pede sempre a disponibilidade para um nomadismo interior. Não é a instalação dentro de um território, não é possuir uma verdade, é deixar-se possuir pelo desejo dessa verdade. É sentir-se dentro de uma verdade que não é possuída, mas nos possui. E aí nós percebemos que certas oposições que se realizam, por vezes, se desativam na vida real. Temos medo, por exemplo, que um sapateiro possa ter tempo para, além de fazer os sapatos, um trabalho manual, possa ter tempo para fazer um trabalho de natureza mais espiritual. Mas o que a gente percebe é que quando ele está talhando o sapato, ele está a começar não só um trabalho material, mas um trabalho espiritual. O Carlos Drummond de Andrade, ironizando, mas também dizendo a sua verdade, o que ele vivia, quando falava dele mesmo como um funcionário, então, quando é que começava a vida de poeta? Depois do horário laboral? Eu penso que não. É aquilo que diz Fernando Pessoa, pela voz de Alberto Caeiro, no poema 7º. Ele diz: é porque ele está sempre comigo que eu sou poeta sempre.
1: Só acrescentando uma coisa a essa pergunta, que ontem na missa você falou que a fé e a escrita vêm do mesmo lugar que a ferida, né? E eu fiquei curiosa com isso porque a sua poesia não é uma poesia autobiográfica que fala muito de feridas pessoais. Então não é uma coisa que a gente vê na sua poesia. Mas que ferida é essa de que você está falando que move a escrita?
0: Eu ontem na missa não disse, mas digo aqui. O primeiro ser ferido é Deus. Deus é um ser ferido. Porque se ele vive amando o homem, se ele vive num êxtase por esta criatura que ele criou, se ele quer estar perto, então ele experimenta a ferida. E essa ferida que Deus experimenta, porque é o amante, porque é o extasiado, é também uma ferida que nós experimentamos. Quando os gregos e os historiadores gregos contam essa visão do mar pela primeira vez, ontem descendo a serra do mar, há um momento no meio da floresta em que vemos o mar e veio à cabeça aquele grito Thalassa, Thalassa, que em grego quer dizer o mar, o mar. Não é o mar, é experimentar na carne o espanto, experimentar na carne a ferida, porque a ferida não é só a cicatriz daquilo que foi subtraído ou a experiência dolorosa do que nos diminui. A ferida

0: é também a expansão, a ferida é também o parto, é também essa coisa cósmica de um passar a dois, ou então do encontro consciente de cada um de nós perante aquilo que se abre, e nós dizemos: isto me imensa, isto torna o meu olhar fora de toda a medida. Nesse sentido, seja a dor, seja a alegria, também nos fere. A arte nasce da ferida, porque há um texto da Clarice Lispector, que eu amo muito, que é Escolhida pelas Folhas. Ela diz que tudo a fere, e um escritor é assim: tudo me fere. Quer dizer, a vida não me é indiferente, a vida não me é indiferente, a vida me atinge, o vosso olhar, a vossa presença me atinge. Mas também, como dizia Clarice, uma folha que cai e em silêncio tomba, por um acaso de um no milhão, no meu ombro enquanto corro, isso também me atinge. Quer dizer, isso também instala em mim a ferida, que, se quisermos, é a pergunta, é o enigma, mas não só perguntas penúltimas, o que vou comer na comida do meio-dia, mas as perguntas penúltimas: o que estou sendo, o que estou chamado a ser, para onde estou caminhando, que sentido tem estar aqui, o que é que resta de tudo o que nós amamos e sonhamos. Tudo isso é o nosso capital de ferida. E essa ferida que a poesia torna mais viva, iluminando, penso que é a nossa reserva de esperança para permanecer humanos. Este é também um tema, como dizia a Sofia, que me interessa muito. Uhum. A relação entre tradição e poesia. Uhum. E me interessa, numa chave complementar a esta que o Edmilson dizia, que eu penso muitas vezes na dimensão oral da poesia que hoje nós temos. Porque a nossa tradição poética deriva dos cancioneiros. E os cancioneiros são as grandes recolhas medievais, pré-modernas, da poesia de uma época, se pensarmos nos trovadores, nos provençais. Então, algumas são nomeadas, sabemos quem são os seus autores, mas tanta da poesia do mundo, da poesia de uma língua, permanece composições anônimas, que são comunitárias. E a ideia do cancioneiro é a ideia do canto popular, da reunião dos textos relevantes para a tradução da experiência humana numa determinada época. Mas como se faz a ponte entre a tradição oral, a criação oral, e tantos poemas foram, antes de ser escritos, foram contados, e na sua criação não passaram pela escrita? Por exemplo, um dos poemas que eu mais gosto, que é o Cântico Espiritual de São João da Cruz, ele o compôs quando estava preso. E então ele compôs na sua cabeça esse poema, que é um grande comentário ao Cântico dos Cânticos. Mas isso aconteceu com tantos. Os cânticos do trabalho, os cânticos do amor. Por exemplo, se pensa que o Cântico dos Cânticos fosse usado como folclore nos noivados hebraicos. Então, estes cânticos os primeiros poemas da tradição eram cânticos ligados à vida. Como passaram depois da fase oral à fase escrita, onde nós hoje estamos? Nós somos dois poetas, três poetas, com livros publicados. Mas esta jangada, durante séculos, foi feita por mulheres e homens analfabetos, que não tinham uma iniciação à escritura e à leitura, mas sabiam de memória os poemas e os romances, e os contavam à geração seguinte. Eu tive a grande fortuna, a grande sorte, de ter uma avó que era analfabeta, mas que foi, em termos absolutos, a minha primeira biblioteca. E quando eu tomei posse como bibliotecário da Biblioteca do Vaticano, que é a biblioteca mais extraordinária deste planeta, eu quis naquele momento, com muita emoção, recordar a minha avó. Mas não só recordar a minha avó, recordar todos os analfabetos que são responsáveis pela transmissão da literatura durante séculos. Eu, por exemplo, o meu pai era pescador. Em casa nós não tínhamos uma biblioteca. Em casa nós não tínhamos uma biblioteca, mas tínhamos a minha avó. A minha avó era uma biblioteca sofisticadíssima, de altíssimo nível, porque os romances que ela me contava me estavam iniciando num conhecimento que depois, com toda a formação escolar, acadêmica, universitária, eu fui trabalhando. Mas o ponto de partida foi o dela, foi o dela. E por isso me parece muito importante que a nossa cultura hoje, cultura da escrita, que está à beira de uma grande revolução, porque nós não sabemos o que vai ser daqui a 10 anos, que tipo de conversa teríamos, porque a tecnologia vai reinventar o modo de comunicar e talvez o modo de falar da poesia. Mas o que é importante é fazer as pontes, a ponte entre o oral e o escrito, entre o escrito e aquilo que virá, e fazê-lo com a dignidade, com a nobilíssima visão de saber que a tradição não é apenas a tradição dos manuscritos, mas é também a tradição dos analfabetos, que foram os grandes informantes e os grandes contadores da história do mundo.
1: Muito bom pensar isso. A Biblioteca do Vaticano, lá parece que não estão presentes os analfabetos, mas eles estão.
0: Mas estão.
1: Mas estão. É muito bonito isso. Tolentino, pedi também para você ler, talvez retomando um pouco as perguntas da fé, né, e da poesia e o ato espiritual. Acho que esses poemas. Muito obrigada.
0: Este é de um livro chamado Viajante Sem Sono. E se chama Para Ler aos Noviços. Deus não aparece no poema. Apenas escutamos a sua voz de cinza e assistimos sem compreender às escuras perícias. A vida reclama inventários e detalhes. Não há ouças quando inutilmente prescruta as sequências do seu trânsito. Só há um modo verdadeiro de rezar. Estendo o teu corpo ao longo do barco que deixe silencioso o canal e deixa que as folhas mortas do bosque te cubram.
1: Que lindo o sino tocar durante a sua leitura.
0: há um movimento histórico na poesia portuguesa que se chama Aventura, muito ligado a poetas que vinham da experiência do catolicismo, como aqui no Brasil o Murilo Mendes, o Jorge de Lima, etc. O lema deles era: a poesia é só uma. A poesia dos sinos, a poesia das palavras, poesia é só uma.
1: Ah, eu tenho duas perguntas ainda, vamos ver se vai dar tempo, duas importantes que eu quero fazer. Mas, Tolentino, uma pergunta muito central para o seu trabalho, né? Que é você fala nos poemas e está por trás de todos os poemas essa ideia de prestar atenção e contemplar, né? E a poesia parte um pouco disso, né? Dessa atenção. E aí eu queria te perguntar um pouco nesse mundo que a gente vive hoje, que ninguém mais consegue prestar atenção em nada, é interrompido o tempo todo. Como que a gente consegue resgatar esse espanto? Você falou também um pouco de espanto, né? E talvez você possa também já juntar e comentar da sua viagem ao Japão e do livro de haikais que surgiu daí. Também queria que você lesse alguns haikais depois.
0: O espanto é o umbigo do mundo, porque quando somos capazes de espanto, estamos vivos. Isto é, a vida não nos passa ao lado. Deixamos que a vida nos interpele, que a vida nos fira. Então, a poesia tem de ser uma iniciação ao espanto. O espanto gera este sobressalto que nos mete em relação profunda, uma relação não necessariamente utilitária, mas nos mete numa relação autêntica com a realidade, seja aquela exterior a nós, seja aquela interior a nós. E por isso a escuta e a atenção são formas tão importantes. Na minha formação, como cristão, como poeta, um nome muito importante é aquele de Simone Weil, em que ela diz que a atenção é a oração. Então, se nós quisermos rezar, nós temos de abrir os olhos e temos de estar atentos aos detalhes, à dobra, ao que passa, porque sempre Deus passa, isto é, sempre o mistério nos visita. Todos os dias acontece o mistério da Anunciação. Há um anjo que nos visita, mas nós não vemos. Às vezes é mais do que um. E então essa capacidade de hospedar a vida, sintonizar com a aparição, com a revelação que está em curso, penso que é a grande aprendizagem. Porque a gente, talvez no final de um dia, possa dizer: hoje não passou nada de especial. Ou possa, ao contrário, perceber com gratidão que nós somos seres visitados, que a vida, a possibilidade nos visita. A vida não está encerrada. E isso só se dá quando estamos atentos. Por isso, se há uma palavra que eu acho que é importante na poesia, é a palavra atenção. Podemos dizer: a poesia é imaginação. Também é, mas é uma imaginação que parte de uma fidelidade real, de uma fidelidade rigorosíssima ao que está diante de nós. E é porque nós amamos o visível e o podemos enumerar, podemos contar, que as portas do invisível se abrem. é porque nós sentimos o corpo e o escutamos atentamente que podemos sentir as batidas da alma, o seu misterioso pulsar. E daí a atenção é uma palavra tão importante na minha poética.

assim chegamos ao final da edição desta semana do nosso Porta Aberta. Obrigada pela companhia, obrigada pela sintonia. Estaremos de volta na próxima semana. Até lá!

0: 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Amigos de todo o Brasil e do continente africano, estamos juntos com o noticiário da Rádio Vaticano, Vatican News, em língua portuguesa, nesta quarta-feira, 29 de julho, trazendo as últimas notícias do Papa, da Igreja e do mundo. Nos estúdios, Silvone José, com a assessoria técnica de Bruno Otti. Uma saudação a você no Brasil e nos países de língua portuguesa. Uma geração conta a outra as tuas obras, anuncia as tuas maravilhas, proclama o esplendor glorioso da tua majestade e narra os teus prodígios. Salmos 145. E vamos aos destaques do programa de hoje. Leão XIV e o tenor Andrea Bocelli se unem nesta quarta-feira em oração por um cântico de paz. Borgo Laudato Si irá sediar a iniciativa na noite de hoje. Que todo instrumento tecnológico esteja a serviço da verdade e do bem. Mensagem do Santo Padre para o 7º Seminário Internacional sobre Comunicação da Igreja na Pontifícia Universidade Católica de Santiago, no Chile. China, vigário diocesano Duang é ordenado bispo coadjutor de Bameng. Tráfico humano, rede Talita Kum, restaurar a esperança das vítimas. E ainda no Oriente Médio, ataques Estados Unidos e Irã recomeçam. Trump se reúne com Netanyahu. Leão XIV e o tenor Andrea Bocelli se unem em oração por um cântico de paz. O Borgo Laudato Si irá sediar a iniciativa nesta quarta-feira, 29 de julho. O encontro de comunhão e oração pela paz entre os povos, promovido pelo Centro de Alta Formação Laudato Si e pela Fundação Andrea Bocelli, será conduzido pelo Papa. O evento, que vai contar com a participação dos jovens coristas da Fundação e do próprio tenor italiano, será realizado no âmbito das comemorações dos 800 anos da morte de São Francisco de Assis. Um cântico de paz irá reunir nesta quarta-feira, no Borgo Laudato Si, em Castel Gandolfo, o Papa Leão XIV, o tenor italiano Andrea Bocelli e mais de 160 crianças e jovens provenientes da Terra Santa, Uganda e da própria Itália, que participam da primeira edição do ABF, Voice of Global Gathering, uma experiência internacional promovida pela Fundação Andrea Bocelli. O encontro de comunhão e oração pela paz entre os povos, que também é organizado pelo Centro de Alta Formação Laudato Si, faz parte das comemorações dos 800 anos da morte de São Francisco de Assis. A iniciativa pretende prestar homenagem ao legado espiritual do pobrezinho de Assis que, justamente no Cântico das Criaturas, entregou ao mundo uma visão de fraternidade universal, reconciliação e louvor ao Criador. 800 anos após sua morte, essa mensagem continua a ressoar com extraordinária atualidade em um mundo ferido por guerras, divisões e crises humanitárias, lembrando-nos de que a paz nasce do reconhecimento de que somos irmãos, da proteção da criação e do cuidado mútuo uns pelos outros. Será mais um gesto concreto de encontro, educação e fraternidade, afirma o cardeal Fábio Baggio, diretor-geral do Centro de Alta Formação Laudato Si. Celebrar o 8º centenário da ascensão de São Francisco ao céu significa deixar-se interpelar novamente pela força profética de sua mensagem. Hoje, mais do que nunca, em uma época marcada por conflitos e divisões, O Cântico das Criaturas nos lembra que tudo está interligado e que a paz se constrói educando para o encontro, o diálogo, o cuidado com a criação e a dignidade de cada pessoa. Essa é a vocação do Borgo Laudato Si, contribuir para difundir uma cultura da paz fundamentada na fraternidade humana e na ecologia integral, enraizada em nossa fé. O momento de comunhão será conduzido pelo Papa Leão XIV, que irá elevar uma oração para invocar o dom da paz no mundo, inspirando-se precisamente na mensagem universal do Cântico das Criaturas. Papa Leão XIV, que todo instrumento tecnológico esteja a serviço da verdade e do bem. Em uma mensagem assinada pelo Cardeal Parolin, enviada aos participantes do 7º Seminário Internacional sobre Comunicação da Igreja, que se realizou nos dias 27 e 28 de julho, na Pontifícia Universidade Católica de Santiago, no Chile, o Papa Leão incentiva a promoção de uma forma de comunicação que, diante das novas possibilidades oferecidas pelo desenvolvimento tecnológico, seja capaz de salvaguardar a dignidade da pessoa humana. O 7º Seminário Internacional sobre Comunicação da Igreja, na Pontifícia Universidade Católica de Santiago, no Chile, teve como título Os Desafios da Inteligência Artificial. O encontro reuniu comunicadores, agentes pastorais, acadêmicos e representantes eclesiásticos da América Latina e do Caribe para discernir os desafios éticos, culturais e religiosos da inteligência artificial à luz da encíclica Magnifica Humanitas. E foi a mensagem do Papa, assinada pelo Cardeal Parolin, que inaugurou o seminário. Raimundo Lima.
1: No texto endereçado ao presidente da Conferência Episcopal Chilena, Dom René Osvaldo Reboledo Salinas, o Papa encoraja os participantes a promoverem uma forma de comunicação que, diante das novas possibilidades oferecidas pelo desenvolvimento tecnológico, salvaguarde a dignidade da pessoa humana e coloque cada instrumento a serviço da verdade e do bem. Leão XIV também pede ao Espírito Santo que ilumine as reflexões e ajude a enfrentar os desafios da inteligência artificial com sabedoria e responsabilidade, para que a comunicação eclesial possa contribuir para o encontro entre as pessoas e a proclamação do Evangelho. Ao abrir o encontro, o cardeal Fernando Natalio Chomali Garibe, arcebispo de Santiago do Chile, refletiu sobre o impacto das mídias sociais, enfatizando como esses são espaços autenticamente humanos porque refletem emoções, conexões e conflitos. Tudo o que nos acontece também acontece lá, disse ele, propondo 4 critérios fundamentais para a comunicação: verdade, bondade, beleza e utilidade. Segundo o Purpurado, a encíclica Magnifica Humanitas, sobre a salvaguarda da pessoa humana na era da inteligência artificial, não deve ser interpretada apenas sob uma perspectiva tecnológica. Hoje se discute muito sobre inteligência artificial, mas esta encíclica fala sobretudo da dignidade humana, da verdade. Para Dom Chomali Garibe, comunicar segundo esses princípios fortaleceria a vida comunitária em uma sociedade extraordinariamente individualista. Promoveremos o diálogo, promoveremos a fraternidade. Em última análise, construiremos Jerusalém, não Babel, afirmou. Esses conceitos foram reiterados na homilia da concelebração eucarística que ele presidiu posteriormente, na qual, definindo a Magnifica Humanitas como uma encíclica cristológica, o cardeal fez um apelo por uma comunicação atenta e perspicaz e para que a inteligência artificial seja colocada a serviço da dignidade humana.
0: Os pronunciamentos do dia 27 incluíram os do reitor da Pontifícia Universidade Católica do Chile, Juan Carlos de Laliera, e Dom Reboledo Salinas, que destacou que o encontro representa uma expressão concreta da sinodalidade e da caminhada compartilhada da Igreja, acrescentando que a publicação da Magnifica Humanitas deu nova profundidade às preocupações pastorais da Igreja. A dignidade inviolável da pessoa humana deve constituir o princípio, o critério e o objetivo, tanto do desenvolvimento tecnológico quanto do progresso científico, enfatizou o reitor.
1: A ordenação episcopal de Dom Francis Xavier do Ayoncum, nomeado pelo Papa em 15 de junho, ocorreu esta quarta-feira, 29 de julho, em Bameng, região autônoma da Mongólia Interior, na China. A nomeação ocorreu após a aprovação de sua candidatura no âmbito do acordo provisório entre a Santa Sé e a República Popular da China. Francis Xavier do Ayoncum nasceu em 6 de dezembro de 1980 em Angjin-Yuki, Mongólia Interior. De 2000 a 2007, frequentou o Seminário Teológico de Hebei. De 2008 a 2013, estudou na Universidade de Pequim e na Universidade de Estudos Estrangeiros de Pequim. Em 1 de janeiro de 2011, foi ordenado sacerdote pela Diocese de Bameng. De 2013 a 2016, continuou seus estudos na Universidade Católica de Fujian, em Taiwan. Ao retornar para sua circunscrição de origem, atuou como diretor do Centro de Formação Local de 2016 a 2020. Posteriormente, foi nomeado vigário-geral da Diocese de Bameng e pároco da Catedral Diocesana.
0: Tráfico humano, rede Talitacum, restaurar a esperança das vítimas. Nesta quarta-feira, a rede Talitacum publicou um relatório anual em vista do Dia Mundial contra o Tráfico de Pessoas, que se celebra nesta quinta-feira, dia 30. Com o objetivo de compreender melhor a iniciativa, nós entrevistamos a irmã Neide. Mas passamos a palavra a Poliana Ferreira.
2: Atualmente, mais de 50 milhões de pessoas mundialmente estão vivendo em situações de escravidão moderna. Além disso, aproximadamente 236 bilhões de dólares são gerados ilegalmente por conta do tráfico de pessoas e exploração. Para contrastar essa realidade, nasceu a rede Talitacum, criada pela União Internacional das Superiores Gerais e liderada por freiras e consagradas em todo o mundo. A rede Talitacum, em 2025, teve um aumento de operação internacional, sendo 68 redes nacionais atuando em 113 países. Também, no mesmo ano, a Talitacum ajudou 1,2 milhão de pessoas no mundo todo, tendo assim um aumento significativo de 29,6% em relação a 2024, através de atividades preventivas, proteção e cuidado sobreviventes, iniciativas de acesso à justiça, esforços de defesa de direitos e parcerias internacionais. A prevenção é a maior área de atividade da Talitacum. Somente no ano passado, ajudou 928.972 pessoas, o aumento de 34,6% em comparação a 2024, 303.359 mulheres e meninas e 262.621 menores de 18 anos. Através de esforços para divulgar o assunto em diversos lugares, como, por exemplo, escola, eventos comunitários, igrejas e clínicas, irmãs e parceiros possibilitaram dados e ferramentas para reconhecer e evitar as ameaças do tráfico de pessoas. Ademais, a iniciativa cuida também de proteção e cuidados para 27.329 sobreviventes através de abrigos seguros, auxílio médico e psicológico, parte jurídica, educação e capacitação profissional. Para compreender melhor o projeto, a irmã Neide Lamperti, brasileira missionária escalambriniana e coordenadora do Departamento de Imigrantes, Refugiados e Tráfico Humano da Conferência dos Bispos Católicos da África Austral, integrante da iniciativa Rede Talitacum, concedeu uma entrevista ao Vatican News por ocasião do Dia Mundial contra o Tráfico de Pessoas.
3: Desde muito jovem, eu senti um chamado de Deus para ser uma missionária e dedicar a minha vida ao serviço das pessoas mais pobres e necessitadas. A minha família, que é do sul do Brasil, vivia os valores cristãos muito fortes, era uma família muito religiosa, viviam os valores de solidariedade, de respeito, também de compromisso com o próximo. E eu fui crescendo nesse ambiente e com o tempo este chamado também foi amadurecendo. E eu fui passando por um acompanhamento vocacional, um discernimento, e por fim eu optei por ingressar na congregação das Irmãs Missionárias de São Carlos Borromeu, scalabrinianas. E hoje já são mais de 30 anos que eu vivo a minha vocação religiosa, procurando testemunhar o Evangelho através desta missão que a nossa congregação tem, que é um serviço evangélico e missionário aos migrantes, a refugiados e essas pessoas que estão em situação de mobilidade e de vulnerabilidade. E a minha missão, ela foi me levando em diferentes realidades do Brasil, né? E também em África. Já são 17 anos que estou no continente africano, onde eu trabalhei sobretudo em Angola e na África do Sul. E nesses dois países, a minha missão foi o trabalho nas conferências episcopais, coordenando os departamentos de migrantes e refugiados e na prevenção do tráfico humano. Um trabalho que se viajava e continua aqui na África do Sul, viajando pelas dioceses de fronteira, e a gente também tem muito esse contato, né? Um trabalho que tem um contato direto com migrantes, refugiados, pessoas deslocadas à força, né? E também me fez compreender a urgência de defender sempre mais a dignidade humana e promover os direitos daqueles que são forçados a deixar as suas terras, as suas casas, as suas famílias, aqueles que tentam buscar uma segurança e uma vida melhor. E foi precisamente neste trabalho, nas conferências episcopais, pelo trabalho de prevenção do tráfico humano que fazemos e sempre fizemos nas dioceses, que também me levou a integrar a rede Talita Kum. E eu vi nesse trabalho, nessa missão da rede Talita Kum, uma oportunidade concreta de um trabalho em rede, mas não somente em rede, mas também um trabalho que se soma forças, um trabalho que se soma forças para fortalecer a prevenção, a proteção, a integração e também a esperança de milhares de pessoas que se encontram em mobilidade. E, sobretudo, participar desse projeto também me faz defender a vida, sobretudo a vida que está ameaçada, que está sendo usada como forma de lucro para outras pessoas. Então, é uma forma que eu respondo à minha vocação, ao meu chamado, à minha missão, colocando esta minha fé em ação por meio deste serviço, destas formações, da defesa dos direitos humanos, deste acompanhamento pastoral das pessoas mais vulneráveis e, sobretudo, nesta prevenção, proteção, preparando líderes para que também atuam nas comunidades para esta prevenção do tráfico humano.
1: A frágil trégua entre os Estados Unidos e o Irã, que visava suspender as operações ofensivas norte-americanas contra o Irã para facilitar novas negociações, durou apenas alguns dias. Durante a noite, entre terça e quarta-feira, Teherã lançou um ataque com mísseis contra uma base estadunidense na Jordânia. Segundo o Pentágono, todos os mísseis foram interceptados, mas a ação marca uma nova escalada do conflito. A resposta foi imediata. Os Estados Unidos e a Arábia Saudita realizaram ataques contra milícias pró-Irã no Iraque, causando pelo menos 10 mortes, de acordo com fontes das Forças de Mobilização Popular. Até então, Teherã havia atacado as forças norte-americanas principalmente em resposta aos ataques dos Estados Unidos em seu território. Desta vez, porém, parece ter tomado uma iniciativa independente para aumentar a pressão sobre o governo Trump e influenciar as negociações em curso. A escalada das hostilidades teve repercussões imediatas nos mercados de energia. Os temores de novas tensões no Estreito de Hormuz, um ponto crucial estratégico para o comércio global de petróleo bruto, impulsionaram os preços do petróleo para cima. O WTI subiu acima de $82 por barril e o Brent acima de $87, com ganhos de mais de 3%. O próprio Estreito de Hormuz continua sendo um importante ponto de atrito. Segundo o Wall Street Journal, A crise se intensificou depois que o Irã rejeitou uma proposta de Omã para reabrir o tráfego pelo estreito, apresentando um plano alternativo que daria a Teherã maior controle sobre a navegação. A escalada coincidiu com o primeiro encontro na Casa Branca entre o presidente dos Estados Unidos, Donald Trump, e o primeiro-ministro israelense Benjamin Netanyahu, desde o início da guerra em 28 de fevereiro. Segundo diversos veículos da imprensa norte-americana, a oitava visita do primeiro-ministro israelense ao Salão Oval durante o segundo mandato de Trump ocorreu em um clima menos brando do que nos últimos meses, com divergências sobre a gestão do conflito e a estratégia em relação ao Irã. Também houve protestos de rua em Washington e Israel contra o primeiro-ministro israelense. A administração norte-americana teria pedido ao primeiro-ministro israelense que demonstrasse maior comprometimento com as negociações sobre Gaza e Líbano como condição para o encontro. Trump, no entanto, expressou irritação com a pressão israelense para a continuidade da guerra. Ao final do encontro, porém, ambos adotaram um tom conciliatório. Trump classificou o encontro como muito positivo, explicando que muitas questões importantes foram abordadas. Netanyahu o descreveu como um dos melhores encontros que teve com o presidente norte-americano, reiterando que os Estados Unidos e Israel compartilham o objetivo comum de impedir que o Irã adquira armas nucleares.
0: Após o recorde negativo de 2024, em 2025, a Amazônia brasileira registrou a menor área queimada dos últimos 41 anos. De acordo com o novo relatório anual sobre incêndios do Mapa Biomas, 3,1 milhões de hectares foram consumidos pelas chamas na floresta amazônica, contra 15,8 milhões no ano anterior. E não é só isso. Em todo o Brasil, a área afetada pelos incêndios caiu para 12,7 milhões de hectares, quase a metade em relação a 2024, e 31% a menos que a média histórica. A redução dos incêndios deve-se principalmente ao fato de que a estação chuvosa 2024-2025 se prolongou por mais tempo, diminuindo o uso do fogo para a preparação de terras agrícolas e a diminuição do desmatamento, que limitou a presença de vegetação seca, um dos principais fatores de propagação dos incêndios. Também o Pantanal, a maior zona úmida do mundo, localizada principalmente no Brasil, com partes na Bolívia e no Paraguai, registrou a menor área queimada da série histórica. A grande área tropical e ecorregião brasileira do Cerrado, por outro lado, embora em declínio em relação à média, continua sendo o bioma mais afetado pelos incêndios, com 8,7 milhões de hectares atingidos em 2025. O relatório é interessante porque introduz pela primeira vez dois novos indicadores: a gravidade potencial dos incêndios, ou seja, o quanto o fogo danifica a vegetação, e o tempo de retorno do fogo, ou seja, após quantos anos uma mesma área volta a queimar. A esse respeito, fica claro que o verdadeiro problema é a recorrência, ou seja, 64% das áreas queimadas desde 1985 foram atingidas pelo fogo mais de uma vez, e mais da metade das áreas afetadas volta a queimar em até 4 anos. Na Amazônia, o fenômeno é ainda mais rápido. 31,6% das áreas incendiadas voltam a queimar em até 2 anos, deixando à floresta prazos cada vez mais curtos para se regenerar. Além disso, há áreas crônicas. Quase metade de toda a superfície queimada no Brasil nos últimos 41 anos está concentrada em apenas 3 estados, Mato Grosso, Pará e Maranhão, enquanto 11% se concentram em apenas 15 municípios. A análise também destaca diferenças profundas entre os biomas do país. No total, 71,5% das áreas atingidas pelo fogo abrangem vegetação nativa. No entanto, na Amazônia e na Mata Atlântica, prevalecem atualmente os incêndios que se desenvolvem em áreas antropizadas, sobretudo pastagens, o que confirma o impacto crescente das atividades humanas. Santa Sé, é preciso planejamento urbano que não exclua os últimos e indigentes. Em discurso da última terça-feira, dia 28, em Nova York, na reunião de alto nível de 2026 da Assembleia Geral das Nações Unidas sobre a nova agenda urbana, que marcou o 10º aniversário de sua adoção, Monsenhor Murphy, conselheiro da Missão de Observação Permanente da Santa Sé, enfatizou que o desenvolvimento urbano sustentável diz respeito, em primeiro lugar, às pessoas e que todos devem ter uma casa. É necessário maior investimento em moradias acessíveis e adequadas e serviços sociais integrados. O desenvolvimento urbano não pode ser avaliado apenas considerando seus edifícios ou sua economia. Deve levar em conta as oportunidades que cada pessoa tem para se realizar na sociedade e contribuir para o bem comum.

assim chegamos à conclusão do nosso espaço de hoje, agradecendo mais uma vez a sua presença. A gente volta amanhã, nesse mesmo horário, com mais informações direto do Vaticano para você. Um abraço e até lá.

0: Laudetur Jesus Christus.
1: Amigas e amigos ouvintes, saudações sororais e fraternais. Sintonizam a Rádio Vaticano a transmitir o seu programa em língua portuguesa para os ouvintes que nos escutam no continente africano e pelo mundo fora. Convosco já microfone, Dulce Araújo e Filomeno Lopes.
2: Todo instrumento tecnológico esteja a serviço da verdade, sublinha Leão XIV numa mensagem aos participantes no 7º Seminário Internacional sobre Comunicação da Igreja, realizado no Chile nos dias 27 e 28 deste mês de julho. O Papa desloca-se nesta quarta-feira a Castel Gandolfo para o encontro de oração e música pela paz no âmbito dos 800 anos da morte de São Francisco. O encontro é promovido pelo Centro de Alta Formação Laudato Si e pela Fundação Andrea Bocelli e terá lugar às 21 horas.
1: Estes e outros os principais temas para desenvolver já nesta nossa edição de hoje. Fique então conosco, boa e serena audição.
2: Na manhã desta quarta-feira, o Papa recebeu, em audiências sucessivas no Vaticano, Dom Giordano Piccinotti, presidente da APSA, Administração do Património da Sé Apostólica, o cardeal Reinhard Marx, arcebispo de Mônaco e Frisinga, na Alemanha, coordenador do Conselho para a Economia, o doutor Alessandro Cassinis Righini, revisor-geral, o senhor Ivan Velasquez Gomes, embaixador da Colômbia, em visita de despedida, o cardeal Vítor Manuel Fernandes, prefeito do Dicastério para a Doutrina da Fé, a irmã Alessandra Smerilli e o cardeal Fábio Baggio, que a partir do próximo dia 1 de setembro tomarão posse, respectivamente, como prefeita e pró-prefeito do Dicastério para o Desenvolvimento Humano Integral. Eles foram nomeados no passado dia 30 de junho pelo Papa Leão XIV. O Papa nomeou como bispo de Ossory, na Irlanda, Dom Gerard Nash, bispo de Ferns, unindo as duas dioceses sob um único bispo. Na República Democrática do Congo, o Santo Padre nomeou para bispo da diocese de Cabinda o padre Eustache Ntamue Makoyo, do clero da mesma diocese, que era até agora reitor do seminário propedêutico Saint Charles Borromé de Cabinda. Ele nasceu em fevereiro de 1974 e foi ordenado sacerdote em 2005. Teve lugar nesta quarta-feira, 29 de julho, na China, a ordenação episcopal do padre Francesco Saverio Yongkun, que o Santo Padre nomeou a 15 de junho passado como bispo coadjutor de Bameng, região autónoma da Mongólia Interna na China, tendo aprovado a sua candidatura no âmbito do acordo provisório entre a Santa Sé e a República Popular da China. Na Venezuela, o Papa aceitou a renúncia ao governo pastoral da diocese de Barinas, apresentada por Dom Jesus Alfonso Contreras. Leão XIV nomeou à cabeça dessa mesma diocese Dom Juan de Dios Peña Rojas, que era, desde 2015, bispo de El Virgen San Carlos del Zulia. Depois de um período de férias em Castel Gandolfo, onde regressou na noite de 27 deste mês de julho para o Vaticano, Leão XIV volta nesta quarta-feira, ao fim da tarde, a Castel Gandolfo para presidir ao encontro de comunhão e oração pela paz entre os povos, promovido pelo Centro de Alta Formação Laudato Si e pela Fundação Andrea Bocelli. O evento, que vai contar com a participação dos jovens coristas da Fundação e do próprio tenor italiano, é realizado no âmbito das comemorações dos 800 anos da morte de São Francisco de Assis. Um cântico de paz que une, portanto, o Papa e o tenor italiano Andrea Bocelli e mais de 160 crianças e jovens provenientes da Terra Santa, do Uganda, do Haiti e de várias partes da Itália. É a primeira edição do ABF Voices for Global Gathering, uma experiência internacional promovida pela Fundação Andrea Bocelli, ABF, precisamente. A iniciativa pretende prestar homenagem ao legado espiritual do pobrezinho de Assis, que justamente no Cântico das Criaturas deixou ao mundo uma visão de fraternidade universal, reconciliação e louvor ao Criador. 800 anos após a sua morte, esta mensagem continua a ressoar com extraordinária atualidade num mundo ferido por guerras, divisões e crises humanitárias. A mensagem de São Francisco lembra-nos que a paz nasce do reconhecimento de que somos irmãos, da proteção da criação e do cuidado mútuo uns pelos outros. Um dos momentos mais significativos da celebração desta quarta-feira será a música. A oração será acompanhada, como já referido, pela voz do mestre Andrea Bocelli e pelo coro ABF Voices, composto por 160 crianças e jovens que trazem consigo histórias diferentes, muitas vezes marcadas pela guerra, pela pobreza ou pelo sofrimento, mas que, por meio do canto, testemunham como a arte pode se tornar numa linguagem universal de diálogo, esperança e reconciliação. O Canto da Paz será o encerramento de um encontro de 10 dias, durante o qual coristas e educadores se reuniram pela primeira vez, unidos pela música no espírito de uma aldeia global. De 20 a 25 de julho, eles foram acolhidos na Toscana, Itália Central, onde alternaram atividades educativas e artísticas através de um intercâmbio cultural. Desde domingo, 26 de julho, o grupo se encontra na região do Lácio, um pouco mais a sul, onde se encontra a capital italiana, no próprio Borgo Laudato Si, com momentos de descoberta cultural, além da participação em encontros institucionais, incluindo um encontro com o presidente da Itália, Sergio Mattarella, no Quirinal, em Roma, para quem cantaram também. Já nesta quarta-feira, 29 de julho, como dizíamos, o compromisso é o encontro de oração e canto para a paz e a fraternidade, juntamente com o Papa Leão XIV, no Borgo Laudato Si, em Castel Gandolfo. No final da celebração, cada delegação entrega ao pontífice um objeto típico do país de origem, sinal da própria identidade e da gratidão. No espírito de acolhimento que caracteriza o Borgo Laudato Si, todos os artistas e convidados serão recebidos para um momento de convívio numa ocasião.

0: Católica de Santiago, no Chile, Leão 14 incentiva a promoção de uma forma de comunicação que, perante as novas possibilidades oferecidas pelo desenvolvimento tecnológico, seja capaz de salvaguardar a dignidade da pessoa humana. 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
0: Em Cabo Verde, o cardeal Dom Arlindo Gomes Furtado celebrou no domingo 26 de julho o jubileu do ouro sacerdotal, assinalando os 50 anos da sua ordenação sacerdotal. A celebração marcou igualmente os 50 anos da chegada de Dom Arlindo à paróquia de Nossa Senhora da Graça, onde desempenhou funções como estagiário, diácono, vigário e pároco, deixando um legado de fé, dedicação e serviço que continua vivo na memória da comunidade durante o seu ministério sacerdotal e pastoral. O evento foi marcado por uma missa campal atrás da igreja pró-catedral Nossa Senhora da Graça, na cidade da Praia, Ilha de Santiago, reunindo centenas de pessoas no momento de oração e gratidão pelo dom do sacerdócio do primeiro purpurado cabo-verdiano. Uma celebração marcada pela fé, gratidão e comunhão sob o lema Fé, Cidadania e Missão. O jubileu de ouro do sacerdócio do cardeal Dom Arlindo Furtado será assinalado mediante um vasto programa ao longo do ano de 2026, com destaque para uma celebração na Igreja de Santa Catarina, localidade de Cabeça Carreira, Figueira das Naus, comunidade que o viu nascer e crescer, e de assinalar também a criação de uma fundação Arlindo Furtado, Casa Museu, sediada em Ribeira das Naus, cuja presidente é a bióloga Águeda Veiga. Igual destaque para uma conferência magna realizada desde este mês de julho na Presidência da República sobre o tema Construir a Nação, Servir a Missão, Memória e Contributo do Clero Diocesano em Cabo Verde pós-independência. Tema articulado em três painéis: Relação Estado-Igreja e Coesão Nacional, Transição Missionária, Identidade e Cidadania e Testemunho e Memória Viva, Retrato da Época. O tema foi desenvolvido pelo próprio cardeal Dom Arlindo Furtado, patrono da Fundação. O primeiro cardeal cabo-verdiano tem um percurso marcante ligado à formação social, educação e proximidade às comunidades da Diocese de Santiago e de Mindelo, sua primeira diocese entre 2004 e 2009, e depois como administrador apostólico, hoje bispo emérito. E permanecemos em Cabo Verde, onde a paróquia de Nossa Senhora do Livramento, na ilha de Santo Antão, acolheu cerca de 500 casais das 7 paróquias da ilha no domingo 26 de julho para o encontro vicarial da família sob o lema Sinodalidade na Igreja Doméstica, orientado pelo padre Rui Pedro de Carvalho, coadjuvado pelo casal Alcindo e Mónica Vitória. O evento, que teve lugar no Polivalente do Quilombo, na cidade de Ponta Sol, Ilha de Santo Antão, contribuiu para fortalecer e estreitar a união entre os esposos. Um dia de oração, formação, partilha e convivência, fortalecendo os laços familiares e a caminhada de fé dos casais. Conforme o vigário forrâneo, padre Bernardino Monteiro, o encontro superou as expectativas da comissão organizadora.
2: A variação é positiva, graças a momentos também de partilha, momentos de convivência. E no momento da união entre as paróquias daqui da nossa vigararia, da Ilha de Santo Antão, e que foi muito bem vivido também nesse dia, graças a Deus, um dia muito calmo e sentido também daquele, dessa igreja e sentido de pertença também e como essa união que faz também nessas diversas paróquias aqui da nossa vigararia de Santo Antão. Provavelmente esteve a repleto de gente, muitas pessoas que estiveram ali também presentes, né? E graças a Deus superou também a nossa expectativa, também a visão das pessoas que vieram também para festejar. Já está a tomar quase um costume todos os anos reunirmos cada vez mais, então foi um momento muito marcante destas famílias aí da Vigararia de Santo Antão.
0: O ponto alto do dia foi a celebração eucarística presidida pelo bispo de Mindelo, Dom Hildo Fortes. Durante a celebração, o jovem Demilson Ramos, do Seminário Maior Cristo Rei dos Olivais,

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Amigas e amigos ouvintes, na rubrica África Global de hoje, vamos apresentar a nossa conversa com o promissor jovem jurista italo-guineense Samori Monteiro sobre as suas atividades no seio da União Africana em Addis Abeba.

0: meu nome é Samori, Samori Badona Monteiro. Sou um cidadão da Guiné-Bissau, mas também da Itália. E neste momento estou a fazer um trabalho duplo. Como pesquisador e investigador, estou a trabalhar no, na minha tese de doutorado na área do direito internacional, em particular, direito internacional e direito humanitário na África, no contexto africano. E, ao mesmo tempo, a minha atividade profissional principal como jurista na União Africana. Estou a trabalhar na União Africana já há 2 anos, pouco mais de 2 anos, e trabalhei para a maioria do tempo no gabinete do conselheiro ou conselheira jurídica da organização, ou seja, o gabinete de advocacia que suporta a organização toda. E agora estou a iniciar um novo percurso como conselheiro jurídico do departamento que trata das missões de paz no continente africano. E uma coisa que queria dizer, mesmo no princípio, falando e considerando a situação da União Africana, é que a lusofonia está sobre-representada. Somos verdadeiramente tão poucos representantes dos 5 países
1: De expressão
0: de
1: portuguesa.
0: expressão portuguesa. E é uma pena porque como a instituição continental deveria ser a expressão do continente todo, ver essa falta. Por exemplo, eu sou o único cidadão da Guiné-Bissau. E os outros países já têm um pouco mais representantes, mas não são
1: Ainda
0: assim,
1: são poucos,
0: sim,
1: sim.
0: tantos. E às vezes fico a perguntar qual é a razão? Qual é a razão disso? E será que são questões ligadas à percepção que os países lusófonos, mas também, se vamos considerar o continente mais globalmente e considerando então a participação da cidadania africana na União Africana, talvez nos países africanos nós não conhecemos o funcionamento, o mandato, as atividades deste organismo continental numa maneira suficiente para que os cidadãos possam também pensar: ah, mas a União Africana pode ser uma oportunidade. Pode ser uma oportunidade não só a nível de trabalho, então para ser funcionários da organização mesma, mas também a nível de interação,
1: Interação.
0: que significa que organizações da sociedade civil, associações, instituições públicas e privadas, instituições académicas, universitárias em particular, poderiam colaborar muito mais com este organismo continental, que é a expressão, claramente, do continente todo, e deveria ter um diálogo mais direto, mais profundo, mais orgânico com todas as expressões sociais do continente. E claramente, como eu neste momento estou a viver esta experiência, a coisa que tento sempre fazer é convidar, ou pelo menos fornecer, se for o caso, uma inspiração aos outros cidadãos africanos a ter mais interesse no funcionamento e nas atividades da União Africana. E, mais uma vez, não só em termos de oportunidades, mas também em termos de controlo, porque a União Africana é, enfim, uma administração pública. Então tem o dever de responder aos cidadãos. Então, é por isso que, sinceramente, creio que seja extremamente importante aumentar a interação com a União, mas, em particular, ter mais atenção, porque é uma atenção dupla. É uma atenção dos cidadãos relativamente à União Africana e da União Africana
1: Relativamente aos
0: relativamente à cidadania.
1: Sim, mas acho que também o problema muitas vezes é que nós, dos PALOP, a história dos próprios países, não, fez com que o problema da integração continental é ainda problemático. de uma parte pela língua e de outra parte também por problemas mesmo nossos também, não? E quer dizer, não temos mecanismos assim tão suficientes ainda para poder participar da globalidade do debate que existe no continente, não? E parece-me isso, mas o problema é se dentro da instituição da União Africana há essa consciência ou não, que é preciso tentar englobar os outros que até agora estão fora, porque nós não estamos fora só neste aspecto, é globalmente, não? Pois agora Moçambique e Angola, que são os mais, digamos assim, poderosos, mas fazem parte de uma zona SADC onde é praticamente mais confundido com o inglês, zona anglófona, do que realmente, não? Para mim é já um pouco bizarro falar de lusofonia, francofonia, etc, etc. Eu digo sempre que não sou lusófono, sou lusofalante, porque na Guiné-Bissau somos talvez um 10% da população comercializa cotidianamente o português, mas não ainda, não. Mas este sim, de facto, é um problema e vejo que em relação aos jovens muitas vezes é desencorajante e talvez, como dizes, é porque ou falta informação, que há realmente essa oportunidade, não só de ter serviço, mas também de, pelo menos, interagir, não? E saber que aquela, como o seu próprio Estado, é uma instituição que merece a sua vigilância, não? Enfim, não é...
0: Sim, acho que podemos ver a situação a partir de duas perspectivas. A União Africana tem claramente muito a fazer em termos de engajamento com os povos, com os cidadãos. E, pelo menos tecnicamente, agora posso aperceber uma falta de recursos humanos e financeiros para promover programas de difusão mais estendidos. Ao mesmo tempo, claramente não é uma justificação. E, pelo outro lado, imagino sempre que seria oportuno, como estava a dizer antes, um engajamento e um interesse da cidadania, em particular dos jovens, mais próximo. Mas, claramente, um dos aspectos que eu considero capital e fundamental é a educação. Porque, claramente, como pessoa que teve a oportunidade de formar-se e de ter uma educação a nível universitário, ainda o que estamos a ver no continente é que temos tantos problemas a nível de educação. E eu imagino que seja só através de uma capacitação, através da educação mesmo, da grande maioria da população, que podemos também aumentar, de um lado, o interesse da mesma cidadania pela União Africana, mas, ao mesmo tempo, essa passagem, ou seja, a cidadania que torna-se União Africana, como funcionários, como representantes técnicos e políticos da Organização Continental, porque, afinal, somos a mesma medalha. E os dois lados daquela medalha, então, quando pessoas como eu trabalham na União Africana, estamos a fazer o trabalho em nome e em representação não só do Samori ou dos governos, mas do povo. E é por isso que estou sempre a dizer que é necessário ter um engajamento com uma expressão muito mais articulada e que considere mais questões. Não devem ser limitadas somente aos direitos humanos, à democracia, mas também à educação, o meio ambiente, os recursos naturais. Tudo deve ser considerado porque somos parte de um único. E talvez um dos problemas que temos agora é a percepção, mas a percepção tem pelo menos uma percentagem de realidade de separação e não conexão orgânica entre a instituição e os seus representados. Claramente, eu não posso ter uma fórmula de solução a este problema, mas acho que também uma conversa como essa e o contacto com as diferentes pessoas, as diferentes expressões da sociedade, são todos meios necessários para poder discutir e enfrentar esses assuntos, abrangendo quantas mais pessoas possíveis.